0: Já era previsto na Lei Maria da Penha, mas a norma não especificava quem pagaria o salário da trabalhadora nesse período. A incerteza sobre o recebimento da remuneração fazia com que muitas mulheres tivessem de optar entre a segurança e o próprio sustento, como destaca a ministra substituta das mulheres, Eutália Naves.
1: Um passo muito importante para que nenhuma mulher precise escolher entre proteger a própria vida e garantir a sua sobrevivência econômica e muitas vezes também da sua família.
0: O parecer da AGU segue entendimento do Supremo Tribunal Federal, que em junho esclareceu que o empregador é responsável pelo pagamento dos 15 primeiros dias de afastamento e o Instituto Nacional do Seguro Social, INSS, pelo restante do período. Nos casos em que a mulher é contribuinte individual, facultativa ou seguradora especial, o INSS vai pagar o benefício integralmente. Já para as mulheres que não são seguradas da Previdência, o pagamento terá natureza assistencial. A presidente do INSS, Ana Cristina Viana Silveira, destaca que bastará a decisão judicial para que o Instituto faça o pagamento.
2: O INSS tem a responsabilidade de assegurar que esse direito chegue a essas mulheres com agilidade, respeito e sensibilidade, especialmente para mulheres que enfrentam a violência doméstica.
0: Após a publicação do parecer da AGU, o Ministério da Previdência Social e o INSS terão até 15 dias para regulamentar o pagamento. As dúvidas podem ser tiradas pelo Disque 135 do INSS ou pela Central de Atendimento à Mulher, o Ligue 180. Reportagem Luana Karen.
3: E quando o assunto é proteção e garantia de direitos da mulher, o dinheiro que chega todo mês também faz diferença.
4: E por isso que o Pix Pensão foi criado, para facilitar o pagamento e o recebimento da pensão de um jeito mais simples e seguro.
3: Vamos entender mais sobre a medida que começa a valer no ano que vem.
5: O Pix Pensão entrará em vigor em julho do ano que vem. A medida altera o Código de Processo Civil para permitir o pagamento de pensão alimentícia de forma automática, via Pix, conforme decisão judicial. Antes da sanção da lei, o pagamento dependia exclusivamente de quem devia a pensão, que podia optar entre transferência manual, boleto ou desconto em folha de pagamento, no caso dos assalariados. Juliana Hernandes Cores, coordenadora-geral de Políticas de Cuidado da Secretaria Nacional de Autonomia Econômica e Política de Cuidados do Ministério das Mulheres, detalha a mudança.
6: A gente tem números que mostram que as mulheres, principalmente mulheres, ficam sem a garantia dos seus direitos, como é exercido o direito hoje. 90% dos pedidos de execução de alimentos não são constantes, então a gente entende que o Pix Pensão vai facilitar aí não só a tramitação judicial, mas a tramitação bancária também.
5: As mães ou responsáveis legais que detenham a guarda de crianças e adolescentes beneficiários de pensão alimentícia poderão solicitar o Pix Pensão a qualquer momento do cumprimento da sentença. Para isso, será preciso procurar um advogado ou defensor público, acessar o processo judicial onde a pensão foi definida e pedir o Pix automático. O interessado precisa informar nos autos os dados bancários, agência, conta e chave Pix cadastrada, tanto de quem recebe quanto de quem deve pagar. E só então o juiz vai expedir a ordem eletrônica para que o sistema bancário agende o pagamento, como explica o advogado especialista em direito de família, Marcelo Lucena.
7: Então, uma parte devedora, independente de sua vontade, ela vai receber uma ordem judicial em sua instituição financeira e naquela data que o juiz determinar ou no acordo que foi feito e homologado pelo judiciário, naquela data fixa, será cadastrada uma ordem judicial para que se transfira de forma automática o valor referente à pensão pelo tempo que ficar determinado.
5: Por se tratar de decisão judicial, o Pix da pensão alimentícia só poderá ser cancelado ou alterado a partir de nova manifestação da Justiça. Reportagem Graziele Bezerra.
4: E a partir de hoje, o pagamento via Pix por aproximação pode ser feito para valores acima de R$500.
3: Para mudar esse limite, a pessoa deve procurar o banco onde realiza a transação e solicitar a nova quantia máxima que o cliente vai permitir.
4: Essa nova regra foi autorizada pelo Banco Central em junho e passa a vigorar a partir de hoje.
3: clube esportivo fecha acordo para a ocupação de um patrimônio público.
4: É o Centro de Treinamento Rei Pelé, uma referência no cenário do futebol brasileiro.
3: Entenda o que representa para os dois lados o acordo assinado hoje em Brasília.
8: O Santos Futebol Clube negociou um acordo com a União para garantir a permanência no Centro de Treinamento Rei Pelé por 20 anos, renováveis por igual período. Por meio desse acordo, o clube ganha segurança jurídica sem que a área deixe de ser patrimônio público. Como disse a ministra da Gestão e da Inovação em Serviços Públicos, Esther Dueck.
9: A gente tem uma propriedade da União que vai ser preservada, vai ser cuidada. É um imóvel maior. Área muito importante, muito valiosa. O patrimônio vai deixar de ser um motivo de litígio para cumprir sua função social.
8: O Centro de Treinamento Rei Pelé tem cerca de 40 mil metros quadrados e fica no bairro do Jabaquara, em Santos, São Paulo. O complexo foi inaugurado em outubro de 2005 e se tornou uma referência no cenário do futebol brasileiro profissional. As negociações foram conduzidas pela Advocacia Geral da União e, segundo o Jorge Messias, o advogado-geral, representam mais que uma transação econômica.
10: Nós entendemos que este patrimônio da União, ele tem um trabalho e um serviço que transcende a uma equação econômica. Nós estamos falando do valor imaterial que ele representa, não só para a sociedade santista, mas para toda a sociedade brasileira.
8: A partir do acordo, o Santos Futebol Clube assume uma série de compromissos relacionados a ações sociais, investimentos nas categorias de base e conservação da área. Reportagem Luciana Colares de Holanda.
4: Hoje é dia do idoso, uma data para lembrar que cuidar da saúde também é uma forma de garantir mais qualidade de vida e proteção na terceira idade.
3: E entre esses cuidados, a imunização tem um papel importante. Manter as vacinas em dia ajuda a prevenir doenças e complicações que podem ser mais graves em pessoas idosas.
11: Envelhecer com saúde também passa pela vacinação. Manter a caderneta em dia é uma das formas mais simples e eficazes de prevenir doenças graves, reduzir internações e garantir mais qualidade de vida. No Sistema Único de Saúde, pessoas com 60 anos ou mais têm acesso gratuito às vacinas previstas no Calendário Nacional de Vacinação. Em Brasília, a aposentada dona Gilmara Teixeira tem a caderneta de vacinação completa. Aos 70 anos, ela não esconde a preocupação de ficar livre das doenças.
12: A vacina em dia, a gente livra da doença. Não quero ficar doente. Eu estou com 70 anos e eu quero ter uma vida saudável.
11: O exemplo da dona Gilmara é a recomendação para todos os idosos. Entre as principais vacinas estão a da gripe, aplicada todos os anos, o reforço contra a Covid-19 a cada 6 meses, além das vacinas contra hepatite B, tétano e difteria. Dependendo da situação de saúde, do histórico vacinal, também podem ser indicadas vacinas como a da febre amarela e a pneumocócica, que protege contra formas graves de pneumonia e meningite. A diretora substituta do Programa Nacional de Imunizações do Ministério da Saúde, Ana Catarina de Melo Araújo, explica a importância da vacinação para os idosos.
13: A criança e o idoso, ele é mais vulnerável. Então, às vezes, uma doença que na fase adulta ela não teria uma complicação tão importante, mas na fase do idoso ela pode complicar e até levar ao óbito ou deixar alguma sequela.
11: Com o avanço da idade, o organismo fica mais vulnerável às infecções. Por isso, manter a vacinação atualizada ajuda a evitar complicações, internações e até mortes provocadas por doenças que podem ser prevenidas. Para a dona Gilmara, do começo da reportagem, a vacina é proteção e vida longa.
12: Vacina salva vidas e muitas vidas. Vamos confiar. A ciência está aí para poder estudar e ensinar para a gente que a vacina é fundamental na nossa vida.
11: A recomendação é não esperar uma doença aparecer para procurar proteção. Atualizar a caderneta é simples. Basta procurar a unidade básica de saúde mais próxima, levando um documento de identificação e o cartão de vacinação. Mesmo quem perdeu a caderneta deve buscar a unidade para que os profissionais avaliem o histórico e indiquem quais vacinas ainda precisam ser aplicadas. Reportagem Pablo Mundim.
4: E idosos podem contribuir também para salvar vidas.
3: Novas regras autorizam que pessoas com 70 anos ou mais sejam doadoras de sangue.
4: O regulamento também reduziu o tempo de espera para que pessoas temporariamente impedidas possam voltar a doar.
3: A coordenadora-geral de Sangue

0: tatuagem, piercing, endoscopia. É, explica pra gente, então, quais essas mudanças.
1: Bom, eu queria agradecer inicialmente, né, a oportunidade de estar conversando com o Brasil inteiro sobre isso. E, na verdade, essa atualização do regulamento técnico da hemoterapia no Brasil é uma coisa que a gente esperava há muito tempo. É, está sendo muito bem recebido e saudado por toda a hemoterapia brasileira, porque a gente tinha algumas regras que datavam de 2014. Então, eram regras e normas que já estavam um pouco defasadas e distantes da necessidade de segurança dos serviços. Então agora a gente tem realmente uma atualização desse regulamento técnico e isso faz com que a gente tenha mais segurança para doadores e pacientes, porque a gente, vamos dizer assim, a gente melhorou, né, a segurança desses regulamentos ou desses critérios que são aplicados, né, para que as pessoas possam ou não fazer a doação de sangue com segurança.
2: E por que foram feitas essas atualizações, então?
1: Existem várias tecnologias que surgiram, algumas situações epidemiológicas que mudaram, alguns critérios técnicos que antes a gente não tinha evidência da segurança e hoje a gente tem. Então, assim, são atualizações técnicas e científicas mesmo que surgem ao longo do tempo e que a gente vai precisando fazer a adequação. Infelizmente, teve um tempo muito longo e agora a gente conseguiu trazer essa adequação, que não está restrita apenas à doação de sangue ou aos critérios de doação. A gente também tem outras alterações de incorporação de tecnologias, uso, por exemplo, de ferramentas informatizadas dentro do serviço para atendimento ao doador. Então, várias oportunidades de atualização que foram feitas, né? E sempre voltadas para a segurança dos doadores, porque o que a gente precisa é que os doadores, as pessoas que podem doar, elas realmente façam a doação com segurança e tranquilidade e continuem saudáveis e até voltem a doar, né, como doadores regulares, e para a segurança também dos pacientes que vão receber esse sangue ou esses componentes que são produzidos a partir do sangue doado.
0: Agora, só para a gente deixar mais claro, né, eu cheguei a mencionar aí os prazos para quem fez tatuagem, piercing. A senhora pode dizer para a gente, então, quais são as principais mudanças, principalmente as que mais impactam os doadores?
1: Uma das coisas que mudou e que a gente fica muito tranquilo e feliz com essa mudança é o tempo máximo de doação, então, a idade máxima para fazer a doação. A gente tem vários doadores regulares que chegavam aos 70 anos e que não podiam mais doar por causa do corte que a gente tinha no regulamento anterior. Agora, essas pessoas, se saudáveis, avaliadas pelo médico do serviço, elas podem continuar fazendo a doação. A tatuagem, a gente tinha um tempo de inaptidão longo. Agora, a tatuagem feita em serviços regulamentados e fiscalizados pela Anvisa, o tempo é de 7 dias. E aquelas tatuagens que são feitas sem a gente saber como, o tempo é de 4 meses. Então, as endoscopias, que eram 6 meses, passaram a 4 meses. Então, assim, são muitas alterações que a gente incorporou ao texto, mas sempre garantindo que essa incorporação ou essa alteração não vai significar mais risco, nem para os doadores, nem para os pacientes. Então, a gente passa a ter pessoas que antes eram inaptas, agora podendo fazer a doação e ampliando, né, também o número de potenciais doadores no país. Então, a gente espera que isso tenha uma repercussão muito boa. Principalmente essa questão da tatuagem, porque a gente tem hoje, a população mais jovem usa muito está todo mundo se tatuando, e lindos e maravilhosos, mas a gente, então a gente perdia muito doador com isso, né? E agora não, agora a gente vai poder realmente, a partir até da melhoria dos serviços que fazem a tatuagem, né? A gente tem agora agulhas descartáveis, as tintas que são também alicotadas, então a gente tem segurança e a partir dessa segurança na forma como a tatuagem é feita, a gente vai poder flexibilizar isso. Então, falando, isso traz muitos doadores para os serviços.
2: Falando sobre a doação de sangue em si, por que que a doação regular é tão importante para manter os estoques no país e em que situações os estoques costumam ficar mais baixos ao longo do ano?
1: O doador regular, ele é importante porque ele é uma pessoa que já entendeu o processo como um todo, então ele já sabe o que é que acontece.

0: acontece, ele já se compromete com a segurança do processo ao estar sensibilizado para ter as respostas corretas às perguntas que são feitas na triagem. Ele já foi testado anteriormente, então a gente já tem várias informações desse doador, e ele é uma pessoa que já está comprometido com o sistema. Então os homens podem doar até 4 vezes por ano, as mulheres 3 vezes por ano, e esse doador que volta, né, ele tanto é mais seguro, como ele já é uma forma da gente ter um número regular, né, de doações.
1: Muito bem, nós conversamos com Luciana Carlos, coordenadora geral de sangue e hemoderivados do Ministério da Saúde. Coordenadora, muito obrigada pela sua entrevista aqui à Voz do Brasil.
0: Nós que agradecemos. Obrigada.
2: A disputa mundial por minerais críticos usados na fabricação de baterias de celulares e carros elétricos já é uma realidade.
1: Mas a ciência brasileira está de olho em uma alternativa sustentável, a partir de uma matéria-prima que tem a cara do Nordeste do país, o coco.
2: Pesquisadores da Universidade Federal de Sergipe estão transformando os resíduos do fruto em uma peça-chave para uma nova geração de baterias.
1: Os detalhes dessa inovação você acompanha agora no quadro Ciência na Prática.
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4: Sergipe é um dos maiores produtores de coco do país. E depois de consumido, o fruto pode virar lixo. Mas essa realidade vem mudando graças a uma pesquisa realizada no estado. A casca e o pó residual do coco têm se tornado um material de alto valor tecnológico, conhecido como biocarvão.
5: Meu nome é Yara de Fátima Gimenez e eu sou do Departamento de Química da Universidade Federal de Sergipe. A produção e consumo de coco é muito importante aqui nesse estado, né? Então gera um grande volume de resíduos. E um dos produtos que podem ser obtidos são os materiais carbonáceos, ou conhecidos popularmente como os biocarvões. Que tipos de bioprodutos nós podemos obter? Em filtros, como absorventes, também como suportes para catalisadores. E uma das aplicações, né, que nos chamou a atenção são as aplicações em energia.
4: Atualmente, as baterias dependem do lítio, um mineral caro e que pode se tornar escasso no futuro. A solução encontrada pelos pesquisadores foi substituir o lítio pelo sódio, usando o biocarvão de coco para fazer a bateria funcionar.
5: O íon lítio, ele sofre oscilações de preço e disponibilidade no mercado mundial. E nesse contexto, o estado de Sergipe, ele tem reservas de potássio e de sódio. As baterias de íon sódio são biocarvões preparados a partir de biomassa a temperaturas altas.
4: A pesquisa ainda está sendo desenvolvida em laboratório, mas promete colocar o Brasil em um mercado promissor, criando uma alternativa viável e sustentável para o futuro da energia global.
5: A China, ela está privilegiando muito os tipos de pesquisas no desenvolvimento de baterias de íon sódio. Em escala ainda de laboratório, a gente conseguiria, entre 4 a 5 anos, ter uma linha de desenvolvimento até a otimização desse carbono.
4: Acompanhe a pesquisa na página da Universidade Federal de Sergipe. E esse foi o Ciência na Prática, com produção de Warby Kalil e edição de Edinaldo Júnior. E nosso encontro com o Saber Científico volta na próxima semana. Até lá!
2: Instrumentos musicais, microfones e máquinas de costura agora podem ser importados sem o pagamento de imposto.
1: A importação desses produtos estava sujeita à alíquota de 18%.
2: No caso das máquinas de costura, a medida que já valia de forma provisória e com restrições de cotas, agora é definitiva.
1: A redução tarifária consta em resolução da Câmara de Comércio Exterior, que incorporou decisões do Mercosul.
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1: E agora com as notícias do Poder Judiciário e do Congresso Nacional. Boa noite.
2: Boa noite para você e até amanhã.
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7: STF envia conciliação do caso sobre a aplicação do Estatuto da Pessoa Idosa a contratos de planos de saúde.
8: Justiça do Trabalho vai fazer um mutirão de conciliação em processos que envolvem pessoas a partir dos 60 anos.
7: Tribunal Superior Eleitoral define relatores para recursos relacionados à apuração das eleições 2026.
8: Boa noite, eu sou Marcela Luiza.
7: E eu sou Walter Lima.
8: Em nota publicada nesta quinta-feira, a presidência do Supremo Tribunal Federal firmou o compromisso com a democracia e a liberdade de escolha de brasileiros e brasileiras em ambiente de paz.
7: O voto é a expressão máxima da cidadania, segundo o presidente do STF, ministro Edson Fachin, e a garantia de que a vontade popular define o futuro do Brasil. Na nota, o ministro ressaltou que isso só é possível graças ao empenho incansável da Justiça Eleitoral brasileira.
8: TSE define relatores para recursos relacionados à apuração das eleições 2026.
7: Os ministros ficarão responsáveis pela análise de processos relativos aos cargos de presidente e vice-presidente da República. Fábio Ruas.
9: O ministro Sebastião Reis Júnior vai ser o relator da apuração dos resultados eleitorais do Amazonas, Alagoas, São Paulo e Tocantins. A ministra Estela Aranha ficou com Minas Gerais, Mato Grosso, Espírito Santo e Mato Grosso do Sul. Já o ministro Floriano de Azevedo Marques será o responsável pelo Ceará, Sergipe, Maranhão e Goiás. Os processos de apuração dos votos dos estados do Rio de Janeiro, Paraná, Pará e Piauí ficarão sob a relatoria do ministro André Mendonça. O ministro Ricardo Vilas Boas Cueva vai atuar nos processos da Bahia, Pernambuco, Paraíba e Santa Catarina. E o ministro Dias Toffoli ficou com o Distrito Federal, Rio Grande do Sul, Rio Grande do Norte, Acre, Amapá, Roraima e Rondônia. A distribuição garante a organização e a celeridade dos trabalhos da Justiça Eleitoral durante a totalização dos votos.
8: O Supremo suspendeu o julgamento sobre a aplicação do Estatuto da Pessoa Idosa a contratos de planos de saúde firmados antes de 2004.
7: A discussão envolve reajustes das mensalidades em razão da idade.
8: O estatuto proíbe a cobrança de valores diferenciados em razão da idade. Com a lei entrou em vigor em 2004, o Supremo discute se essa proteção também se aplica aos contratos firmados antes dessa data, inclusive nos casos em que o beneficiário completou 60 anos após a entrada em vigor do Estatuto.
7: A questão é discutida em dois processos diferentes, que começaram a ser julgados por composições distintas da Corte. Na sessão de hoje, o ministro Dias Toffoli propôs o envio do caso ao Núcleo de Solução Consensual de Conflitos do Supremo para tentativa de conciliação. A sugestão foi acolhida pelo plenário.
8: Hoje, 1º de outubro, é o Dia Nacional e Internacional da Pessoa Idosa.
7: De olho na data, a Justiça do Trabalho vai fazer um mutirão de conciliação em processos que envolvem pessoas a partir dos 60 anos. Rocine Gomes.
10: É isso mesmo, a ação em todo o país será de 5 a 9 de outubro. Chamada Em Pauta a Melhor Idade, a iniciativa vai dar preferência aos processos de pessoas idosas. Para participar e adiantar a sua vida, basta procurar seu advogado, ir ao Tribunal Regional do Trabalho e pedir que o processo seja priorizado. É o seu processo em cima da pilha.
8: O STJ recebeu o primeiro recurso especial da história, autuado de acordo com os novos critérios da sistemática da relevância da questão federal.
7: O chamado filtro de relevância entrou em vigor em 3 de setembro. Fátima Uchoa.
11: Nesse novo sistema, só serão julgados pelo STJ casos com relevância econômica, política, social ou jurídica que ultrapassem os interesses das partes, além dos que já têm relevância presumida, como previsto na lei que regulamenta o filtro. O primeiro recurso com relatoria do ministro Herman Benjamin, da primeira turma, teve origem em execução fiscal ajuizada pelo Conselho Regional de Engenharia e Agronomia do Paraná para cobrar dívida decorrente de infração à lei que rege a categoria. Vale destacar que o STJ começou e deve concluir até 7 de outubro as primeiras sessões virtuais para analisar propostas de submissão de recursos especiais ao filtro da relevância.
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8: Uma boa noite.
7: E até amanhã.
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13: Eu sou Humberto Pinheiro e estes são os destaques de hoje do Jornal do Senado, que começa agora. Senado debate projetos para ampliar a inclusão e qualidade de vida dos idosos. CCJ analisa a criação da Universidade do Vale do Juruá, no Acre. Nova lei do seguro rural amplia a proteção de produtores contra grandes perdas. Boa noite. 1º de outubro é o Dia Nacional do Idoso, data dedicada à reflexão sobre os direitos e as condições de vida dos brasileiros com 60 anos ou mais. O Senado analisa projetos para ampliar a inclusão digital e incentivar a participação das pessoas idosas em atividades turísticas. Repórter Rodrigo Rezende.
14: Uma lei sancionada em 2006 determinou que 1º de outubro é o Dia Nacional do Idoso. Em 2003, 3 anos antes, o país ganhou seu primeiro conjunto de leis específicas para essa parcela da população, o Estatuto do Idoso. Paulo Paim, do PT do Rio Grande do Sul.
15: O Estatuto garantiu algo fundamental. Reconheceu a pessoa idosa como sujeito de direitos, com prioridade nas políticas públicas, proteção à saúde, à moradia, à previdência, ao trabalho, à assistência social e, acima de tudo, à dignidade.
14: O Senado debate diversos projetos para melhorar a vida dos idosos brasileiros. Um deles, apresentado pela senadora Damares Alves, do Republicanos do Distrito Federal, quer promover a acessibilidade, inclusão e segurança da pessoa idosa nos ambientes digitais. Já o senador astronauta Marcos Pontes, do PL de São Paulo, é relator na Comissão de Direitos Humanos de uma proposta que incentiva a participação dos idosos em atividades turísticas.
13: A Comissão de Constituição e Justiça analisa o projeto de lei que autoriza o Poder Executivo a criar a Universidade Federal do Vale do Juruá, UFVJ, com sede em Cruzeiro do Sul, no Acre. A proposta tem o objetivo de interiorizar a oferta de ensino superior público na Amazônia Ocidental e impulsionar o desenvolvimento científico e socioambiental da região. A reportagem é de Bruno Lourenço.
16: A proposta prevê a criação de uma fundação pública federal sediada em Cruzeiro do Sul, no oeste do Acre, com atuação em outras localidades do Vale do Juruá. O senador Hamilton Mourão, do Republicanos do Rio Grande do Sul, defendeu a importância de expandir o ensino superior público para além das capitais.
17: A interiorização do ensino superior público, especialmente em territórios com as peculiaridades socioambientais e os desafios logísticos do Vale do Juruá, é medida de inegável e urgente interesse público.
16: A Universidade Federal do Vale do Juruá deverá ter como foco suas vocações regionais e priorizar áreas como bioeconomia, agricultura familiar, biotecnologia, saúde e conservação ambiental.
13: O Brasil e os Estados Unidos anunciaram a criação de um grupo de trabalho para negociar o tarifaço. O objetivo é avaliar possíveis soluções e avançar nas negociações sobre um eventual acordo. No Congresso, aguarda análise uma MP que destina crédito subsidiado a exportadores e setores estratégicos. Repórter Pedro Pincer.
18: O governo norte-americano deve apresentar nas próximas semanas uma proposta para definir os assuntos das negociações. As conversas ocorrem enquanto os Estados Unidos mantêm sobretaxas sobre parte das exportações brasileiras. Em julho, foi anunciada uma tarifa adicional de 25% sobre determinados produtos brasileiros. No Congresso brasileiro, aguarda a instalação a comissão mista, que vai analisar a medida provisória que prevê 18 bilhões e meio de reais em crédito subsidiado para exportadores e setores estratégicos. O presidente do Senado, Davi Alcolumbre, afirmou que o Legislativo está unido na defesa dos interesses nacionais.
19: Nós vamos defender a soberania nacional, vamos defender os empregos dos brasileiros, defender os empresários brasileiros que geram a riqueza para o Brasil, e tenho convicção também que esse processo tem que ser liderado pelo Poder Executivo. Buscar estreitar os laços e fazer as coisas acontecerem defendendo os brasileiros. O parlamento está integralmente à disposição da defesa dos interesses do Brasil.
18: A partir de um documento que será enviado pelos Estados Unidos, o grupo de trabalho vai buscar um entendimento entre os dois países.
13: O Executivo sancionou uma lei aprovada no Senado que muda as regras do seguro rural para proteger produtores e seguradoras em caso de grandes perdas no campo. Repórter Patrícia Oliveira.
20: O dinheiro que o governo federal destina para ajudar o produtor a pagar o seguro rural não poderá ser bloqueado ou congelado durante a execução do orçamento. A nova lei também tira do papel o chamado Fundo Catástrofe, criado em 2010 para auxiliar as seguradoras a cobrirem prejuízos extraordinários na produção rural, como os causados pelas mudanças climáticas. A proposta que deu origem à lei é da senadora Tereza Cristina, do Progressistas de Mato Grosso do Sul.
21: O seguro rural, ele representa um instrumento essencial de gestão de risco, pois protege o produtor rural contra perdas decorrentes de eventos aleatórios e não controláveis.
20: A lei prevê ainda que os produtores que têm seguro terão prioridade nas linhas de crédito para prorrogar ou renegociar dívidas.
13: O plenário pode votar em breve um projeto que estabelece condições de trabalho específicas para mulheres com câncer de mama, incluindo aquelas em tratamento ou em período de remissão. A proposta autoriza a adoção de medidas para flexibilizar as condições de trabalho, como teletrabalho, redução da jornada, horários flexíveis e apoio psicossocial sem redução salarial. Além disso, institui o selo rosa para reconhecer empresas que adotarem práticas inclusivas e não discriminatórias. Durante a leitura do relatório na Comissão de Assuntos Sociais, o senador Flávio Arnes, do PSB do Paraná, ressaltou que o trabalho pode contribuir efetivamente para a saúde mental de quem enfrenta o câncer de mama.
22: É comprovado que se manter ocupado e produtivo representa um grande apoio psíquico aos pacientes de câncer ao obstar ou ao menos dificultar o advento de depressão que muitas vezes os acomete.
13: A Comissão de Constituição e Justiça do Senado pode votar o projeto de lei do senador Chico Rodrigues, do PSB de Roraima, que muda a contagem de prazos para manifestação da Fazenda Pública, do Ministério Público e da Defensoria Pública em processos de inventário. Pela proposta, os prazos passam a ser contados em dias corridos, incluindo sábados, domingos e feriados. Atualmente, a contagem é feita apenas em dias úteis. O relatório do senador Jorge Cajuru, do PSB de Goiás, recomenda a aprovação do projeto.
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13: Na hora de votar, além do celular, o eleitor precisa deixar outros equipamentos eletrônicos fora da cabine, como relógio inteligente e óculos com câmera. A proibição vale até para aparelhos desligados e foi reforçada pela Justiça Eleitoral para garantir o sigilo do voto. Repórter Marcela Cunha.
26: Não é só o celular que deve ficar fora da cabine de votação. Com o avanço de dispositivos cada vez menores e mais conectados, a Justiça Eleitoral detalhou as regras para impedir que novas tecnologias comprometam o sigilo do voto. A proibição também vale para máquinas fotográficas, filmadoras, relógios e pulseiras inteligentes, óculos conectados, fones de ouvido, câmeras corporais e microcâmeras. A medida busca evitar que equipamentos capazes de registrar ou transmitir informações sejam usados para revelar a escolha do eleitor. Também ajuda ajuda a combater a compra ou a coação de votos ao impedir a produção de uma prova da opção registrada na urna, como lembrou a senadora Damares Alves, do Republicanos do Distrito Federal.
0: A legislação é muito clara, o voto ele é secreto.
26: Quem se recusar a entregar o equipamento aos mesários não poderá votar até cumprir a orientação. O caso será registrado em ata e, se necessário, a força policial poderá ser acionada. Já equipamentos de acessibilidade e tecnologias assistivas continuam permitidos.
13: Com trabalhos técnicos de Eliseu Caires, o Jornal do Senado fica por aqui. Acompanhe agora as notícias da Câmara dos Deputados. Boa noite e até amanhã.
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2: Mulher que delatar violação de medida protetiva poderá ter escolta policial.
3: Deputados esclarecem a atuação do Ministério Público em pedido de pensão.
2: Escolas devem informar suspeita de trabalho infantil ao Conselho Tutelar.
3: Avança projeto que aumenta a punição para corridas ilegais em vias públicas.
2: Boa noite. A Comissão de Viação e Transportes aprovou penas mais rígidas para quem participar de corridas ilegais em vias públicas. A repórter Kate Nayane traz mais detalhes sobre o texto que agora será analisado pela Comissão de Constituição e Justiça.
4: O projeto de lei que aumenta as punições para os chamados rachas foi aprovado pela Comissão de Viação e Transportes da Câmara dos Deputados. Pela proposta, a multa pela prática de corridas ilegais em vias públicas passa de 2.934 para 4.402, além da suspensão do direito de dirigir e apreensão do veículo. O aumento do valor da multa também se aplica para quem promover ou participar de eventos que envolvam manobras perigosas, corridas ou disputas em vias públicas sem a permissão da autoridade de trânsito. O texto aprovado também agrava as penas. Caso a infração ocorra próximo de escolas, hospitais, locais de embarque e desembarque de passageiros, ruas estreitas ou onde exista grande concentração de pessoas, as penas passam de 3 a 6 anos para reclusão de 4 a 8 anos em caso de lesão corporal grave e de 6 a 12 anos em caso de morte. O relator da proposta, deputado Hugo Leal, do PSD do Rio de Janeiro, defende que infrações como estas não devem ser tratadas como acidentes.
5: Inclusive, no caso de lesão corporal ou morte, há sim responsabilidade por homicídio. Homicídio, essa é a nossa principal mudança, principal alteração, é que quando uma prática ilegal dessa natureza, o resultado dela é o homicídio, nós temos que tratar esse indivíduo como um homicida, não como um acidente de trânsito.
4: Em seguida, o projeto de lei que aumenta as punições para quem pratica corridas ilegais em vias públicas será analisado pela Comissão de Constituição e Justiça. Da Rádio Câmara de Brasília, Kate Nayane.
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1: Economia.
3: Afonso Mota, do PDT do Rio Grande do Sul, destaca a importância da lei que reduz as alíquotas do PIS/PASEP e da CONFINS para a indústria química e petroquímica. O deputado ressalta que o setor recolhe aproximadamente 40 bilhões de reais por ano em impostos.
2: Afonso Mota avalia que a redução dos tributos tem fortalecido uma atividade estratégica para a economia brasileira diante da concorrência internacional. O parlamentar reitera que a medida cria condições para que o setor continue contribuindo para o desenvolvimento do país.
3: Marcos Aurélio Sampaio, do MDB do Piauí, defende projeto que acaba com a cobrança pelo uso da rede de distribuição de energia elétrica para microgeradores de energia solar. O texto garante isenção permanente aos consumidores que injetam energia excedente na rede.
2: A proposta estende a isenção a todos os usuários de fontes renováveis, independentemente da data de adesão. No entendimento de Marcos Aurélio Sampaio, a medida garante segurança jurídica e incentiva a democratização da energia limpa.
6: Agricultura.
3: Projeto de Renilson e Nicodemos do MDB do Pará estabelece um período de paralisação temporária na colheita do açaí e cria um seguro para os extrativistas do fruto. A ideia é pagar aos trabalhadores um salário mínimo por até 4 meses no ano para permitir a regeneração natural das palmeiras.
2: Na visão de Renilson e Nicodemos, a medida garante a sustentabilidade ambiental e assegura renda às famílias extrativistas no período de entre-safra. A proposta prevê ainda ações para diminuir os acidentes de trabalho na subida dos açaizeiros e modernizar as técnicas de manejo.
6: Relações Exteriores.
3: Felipe Martins, do PL Tocantinense, apoia a criação da Frente Parlamentar Mista pela Integração Continental e Desenvolvimento Sul-Americano. O objetivo do colegiado é elaborar iniciativas de conexão produtiva, digital e institucional entre os países do continente.
2: De acordo com Felipe Martins, o grupo vai articular com governos estaduais, municipais e a sociedade civil para ampliar o protagonismo do Brasil na América do Sul, promovendo o intercâmbio tecnológico e o crescimento socioeconômico.
6: Segurança Pública.
3: A Comissão de Segurança Pública aprovou uma escolta policial para mulheres vítimas de descumprimento de medida protetiva. O repórter Luiz Cláudio Canuto explica a questão.
7: A Comissão de Segurança Pública e Combate ao Crime Organizado aprovou projeto que prevê escolta policial para mulheres que denunciarem descumprimento de medida protetiva. Pela proposta, a escolta deveria ser concedida quando houvesse risco à integridade física. A proposta muda a Lei Maria da Penha e também a lei que disciplina a proteção de vítimas e testemunhas ameaçadas. O colegiado aprovou a versão da relatora, deputada delegada Ione, do Avante de Minas Gerais. Segundo ela, o objetivo é fortalecer a proteção das vítimas no momento em que procuram as autoridades para comunicar que o agressor desrespeitou a decisão judicial. O texto aprovado amplia o alcance da proposta original e incorpora a proteção da escolta a um conjunto mais amplo de medidas protetivas na Lei Maria da Penha. A proposta original da deputada Rogéria Santos, do Republicanos da Bahia, previa a obrigatoriedade de escolta policial para a mulher que comparecesse à delegacia para denunciar o descumprimento de medida protetiva de urgência. Pelo texto aprovado, a adoção de escolta policial deixa de ser uma medida automática e passa a depender de avaliação técnica do risco enfrentado pela vítima. Entre os critérios poderiam ser considerados o histórico de violência praticada pelo agressor, a gravidade das ameaças e a possibilidade de novas agressões. Segundo o Conselho Nacional de Justiça, a cada 45 segundos, uma mulher recebe a proteção judicial. O projeto tramita em caráter conclusivo e aguarda indicação de relator na Comissão de Defesa dos Direitos da Mulher. Em seguida, passará pela Comissão de Constituição e Justiça. Da Rádio Câmara de Brasília, Luiz Cláudio Canuto.
2: Franciane Baier, do Republicanos do Rio Grande do Sul, apoia projeto que destina 30% da arrecadação de apostas de cota fixa ao Fundo Nacional de Segurança Pública. A proposta também reserva, no mínimo, 30% do fundo para o combate à violência contra a mulher.
3: Franciane Baier informa que os recursos vão financiar ações como monitoramento eletrônico de agressores, patrulhas especializadas e casas de acolhimento. Para a deputada, a medida garante orçamento contínuo para interromper os ciclos de agressão às mulheres.
2: Projeto de lei quer proibir a nomeação ou contratação de pessoas condenadas por crimes sexuais contra crianças e adolescentes para cargos ou funções públicas. De autoria de Júnior Lourenço, do MDB do Maranhão, a medida valeria para órgãos públicos, empresas estatais e contratos de prestação de serviços.
3: A proposta determina ainda que a proibição só será aplicada após condenações definitivas. De acordo com Júnior Lourenço, a iniciativa reforça a proteção de crianças e adolescentes e a integridade da administração pública.
2: Misael Varela, do PSD de Minas Gerais, apoia a proposta de emenda à Constituição punição que reduz a maioridade penal de 18 para 16 anos. A mudança visa punir, com mais rigor, menores envolvidos em crimes hediondos e em casos de violência extrema contra pessoas e animais.
3: Misael Varela pondera que a responsabilização penal vai depender de laudo técnico que comprove a capacidade do jovem de entender a gravidade do ato. Para o deputado, a proposta evita a impunidade em casos de extrema violência.
2: Exigir vídeo monitoramento e punir a omissão de casos de agressão contra crianças e adolescentes em creches e escolas é a proposta de delegado Bruno Lima, do Podemos de São Paulo. O texto ainda impõe pena para os dirigentes que deixarem de notificar casos suspeitos.
3: Delegado Bruno Lima argumenta que crianças pequenas muitas vezes não conseguem relatar abusos, o que exige provas objetivas. O parlamentar pondera que as câmeras devem ficar restritas às áreas comuns, prevendo penas mais duras para maus tratos em creches.
2: André Fernandes, do PL do Ceará, apresentou o projeto que determina a queima completa como único método para destruir entorpecentes apreendidos e plantações ilícitas. Pela proposta, a destruição deve ser gravada em vídeo com registro de geolocalização.
3: Na avaliação de André Fernandes, métodos atuais como enterramento não garantem a destruição total dos materiais apreendidos. Para o deputado, a incineração evita que drogas e lavouras voltem ao mercado ilegal por falhas no descarte policial.
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23: Justiça.
2: Os deputados aprovaram um projeto que esclarece a atuação do Ministério Público em pedido de pensão alimentícia. A repórter Paula Bittar explica os detalhes.
10: A Comissão de Constituição e Justiça da Câmara aprovou uma proposta que inclui no Estatuto da Criança e do Adolescente uma regra autorizando o Ministério Público a pedir judicialmente pensão alimentícia em favor de crianças e adolescentes. Pela proposta, isso poderá ocorrer mesmo que os pais continuem exercendo seus direitos e deveres legais em relação ao filho, que a criança ou adolescente não esteja em situação de risco e que exista defensoria pública na comarca. O objetivo é transformar em texto legal um entendimento que já é adotado pelo Superior Tribunal de Justiça. A relatora na CCJ, deputada Maria Arraes, do PSB de Pernambuco, destacou que a proposta não traz uma inovação substancial, mas confere maior precisão ao texto legal ao incorporar orientação jurisprudencial já consolidada, promovendo segurança jurídica, uniformidade interpretativa e previsibilidade na atuação dos órgãos responsáveis pela tutela dos direitos infanto-juvenis. De acordo com o Estatuto da Criança e do Adolescente, o Ministério Público pode promover ações de alimentos em favor de crianças e adolescentes, mas a lei não explicita que essa atuação independe da situação familiar da criança ou adolescente, da existência de situação de risco ou da disponibilidade da Defensoria Pública. A autora do projeto, deputada Laura Carneiro, do PSD do Rio de Janeiro, explicou que parte da doutrina tem uma visão distorcida sobre o tema e seu objetivo foi deixar a regra bem clara.
11: O Ministério Público precisa poder pedir alimentos quando eles são de interesse do menor, quando as crianças estão em vulnerabilidade, quando as crianças precisam dessa ajuda do Estado. Na prática, o que a gente faz é colocar agilidade numa rede de proteção que é muito importante para as crianças. Porque a gente sabe que a justiça tem o seu próprio tempo, ela demora, mas a fome, essa, não tem tempo.
10: A proposta, que inclui no Estatuto da Criança e do Adolescente uma regra autorizando o Ministério Público a pedir judicialmente pensão alimentícia em favor de crianças e adolescentes, pode seguir agora para a análise do Senado, a menos que haja recurso para votação antes pelo plenário da Câmara. Da Rádio Câmara, de Brasília, Paula Bittar.
23: Ciência e tecnologia.
3: Aliel Machado, do PV do Paraná, defende a regulação e o combate ao abuso de poder de grandes empresas de tecnologia. Ele explica que a ideia é permitir que o governo federal imponha regras de transparência e evite privilégios para produtos das próprias plataformas.
2: Aliel Machado argumenta que o mercado digital exige uma área especial dentro do Conselho Administrativo de Defesa Econômica para proteger o direito do consumidor. Ele ressalta que as regras devem focar apenas nas chamadas Big Techs, garantindo mais espaço para pequenos concorrentes.
3: Dr. Ismael Alexandrino, do PSD de Goiás, quer estabelecer diretrizes mais rigorosas para a classificação indicativa de desenhos e animações digitais. A proposta obriga emissoras e serviços de streaming a barrar produções com cenas de violência, humilhação ou duplo sentido.
2: Dr. Ismael Alexandrino lembra que o uso indiscriminado de telas por bebês e crianças pequenas traz prejuízos ao desenvolvimento cognitivo e emocional. Ele defende que as plataformas de vídeo auditem seus catálogos sob pena de multas milionárias e suspensão da empresa.
3: Pastor Eurico, do PSDB de Pernambuco, cobra do governo explicações sobre denúncias de interferência na eleição do Conselho Regional dos Técnicos Industriais da Terceira Região. Ele quer saber se o Ministério da Ciência, Tecnologia e Inovação apoiou uma das chapas concorrentes em Pernambuco e na Paraíba.
2: Pastor Eurico pede detalhes sobre agendas, manifestações públicas e uso de recursos do Ministério em favor de candidatos. Segundo o parlamentar, denúncias apontam quebra dos princípios da impessoalidade, neutralidade, além de possível abuso de poder político.
23: Direitos Humanos.
3: Comissão aprova projeto que obriga as escolas a comunicarem suspeitas de trabalho infantil ao Conselho Tutelar. A reportagem é de Agui Pontes.
12: A Câmara dos Deputados debate fazer com que as escolas sejam obrigadas a comunicar ao Conselho Tutelar suspeitas de trabalho infantil. A proposta, apresentada pelo deputado Amon Mandel, do Republicanos do Amazonas, insere a mudança no Estatuto da Criança e do Adolescente. Segundo a proposta, já aprovada pela Comissão de Educação, a suspeita ou comprovação da prática de trabalho infantil precisa ser apontada pela instituição de ensino, especialmente se envolver uma criança de até 12 anos. A Constituição já prevê o contato da escola com o Conselho Tutelar, em caso de maus tratos ou faltas excessivas e injustificadas à escola. Segundo a relatora na comissão, deputada Franciane Baier, do Republicanos do Rio Grande do Sul, a escola é estratégica para dar esse primeiro alerta.
14: A escola é muitas vezes o primeiro lugar onde os sinais de exploração aparecem. E ao tornar essa obrigação expressa na lei, damos mais agilidade para que o Conselho Tutelar seja acionado e as medidas de proteção sejam tomadas o quanto antes.
12: A Constituição proíbe o trabalho para menores de 16 anos, salvo na condição de aprendiz, que o jovem pode desempenhar a partir dos 14 anos. Segundo um estudo recente do Fórum Nacional de Prevenção e Erradicação do Trabalho Infantil, 1 milhão e 650 mil crianças e adolescentes estão tendo sua força de trabalho explorada no Brasil. A proposta que prevê a denúncia do trabalho infantil pelas escolas ao Conselho Tutelar será analisada pela Comissão de Previdência, Assistência Social, Infância, Adolescência e Família. Da Rádio Câmara de Brasília, Agui Pontes.
2: Márcio Alvino, do PL de São Paulo, enaltece o trabalho da APAE, Associação de Pais e Amigos dos Excepcionais, na inclusão e na defesa dos direitos das pessoas com deficiência. Ele ressalta a atuação de profissionais, voluntários e famílias no apoio a milhões de brasileiros.
3: Márcio Alvino defende o fortalecimento das APAEs por meio de mais recursos e de políticas públicas voltadas às pessoas com deficiência. Vice-presidente da Frente Parlamentar em Defesa das APAEs, o deputado reafirma o compromisso de apoiar as instituições presentes em todo o país.
23: Educação.
2: projeto de Geraldo Mendes, do União do Paraná, prevê o abono de até 3 dias de faltas escolares por mês para alunas com deficiência durante o período menstrual. A medida dispensa atestado médico, bastando a notificação da família à instituição de ensino.
3: Geraldo Mendes argumenta que dores intensas tornam a frequência escolar dolorosa para muitas adolescentes com deficiência. Para ele, a dispensa de laudo mensal evita filas desnecessárias nos postos de saúde e assegura o direito à educação sem reprovação por falta.
2: Fomentar o hábito da leitura e ampliar o financiamento de bibliotecas públicas é o objetivo de projeto de Amaro Neto, do PP do Espírito Santo. O texto permite que empresas e pessoas físicas usem deduções no imposto de renda para apoiar a compra de livros, feiras literárias e acervos digitais.
3: Amaro Neto argumenta que o país ainda enfrenta gargalos no acesso à literatura e na preservação de espaços culturais. Ele diz ainda que a proposta estimula a cooperação entre a iniciativa privada e o governo para modernizar estruturas de bibliotecas públicas do país.
2: Termina agora o Jornal Câmara dos Deputados, produzido pela Rádio Câmara com trabalhos técnicos de Wellington Teles e apresentação de Luciana Vieira e Val Monteiro. Boa noite.
3: A Voz do Brasil volta amanhã. Uma boa noite para você.
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0: 957.
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0: Já tô por aqui para te fazer companhia nesta quinta-feira, dia 1º de outubro de 2026. O ano está voando, mas ainda temos muitas coisas a fazer. Aproveite a sua noite, curta boa música e peça a sua canção romântica preferida no 3499-136-2203. Eu sou a Ana Paula Barros e passarei bastante tempo com você.

Fio, because of you. Antes, Marcelo Abre Coração. Um beijo para Lucy Clay. Diana, eu adoro o seu programa. Mande um abração para todo mundo do Lojão das Ofertas. Lá todo mundo curte essa rádio. Muito obrigada pela participação, Lu. Um beijo também para o Dalton, final do telefone 9904. E um beijo para o Sérgio Lima. Aninha, sou motorista e trabalho curtindo essa rádio. Muito obrigada, Serginho. Bom trabalho para você.

True é a música que encerra a primeira sequência do No Ritmo do Amor desta quinta com Gracie Abrams. Depois do intervalo, vamos ouvir Ebony and Ivory, Paul McCartney com Stevie Wonder.

0: 10:27.
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0: Excelente noite para você que me escolheu para te fazer companhia nesta quinta-feira. Sabia que todo dia você ensina o seu cérebro a acreditar ou a duvidar de você? O que vamos escolher todas as manhãs, hein? Essa é a pergunta para você. Vamos levantar acreditando que teremos um ótimo dia, que conseguiremos dar conta de tudo o que precisamos. Aproveite cada oportunidade que a vida oferece para você. É a vez do Paul McCartney com Stevie Wonder. É Bonnie and Ivory.

aqui é Alex Warren, Ordinary. E aqui no WhatsApp, um beijo para a Cristina, final do telefone 9222. O Antônio Souza também tá curtindo a gente. Ana, eu adoro o seu programa e adorei também o que você disse. Normalmente acordo muito desanimado. Ah não, Antônio, acorde feliz, sorrindo, agradecendo. Seu dia será diferente, acredite. Um beijo para você, tá? Mais uma maravilhosa na programação. Todo Azul do Mar, 14 bis.

0: 10:58.
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0: Aqui no Ritmo do Amor, sempre às terças e quintas, tem o quadro Amor de Cinema. E esse espaço é para você contar uma história de amor. Para participar, mande um recado no WhatsApp para nossa produção, dizendo: eu quero contar a minha história. A produção entra em contato com você e te ajuda a escrever, tá bom?
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0: Boa noite, Ana Paula. Eu me chamo Jussara e sempre acreditei que o amor acontece quando a gente menos espera. Mas confesso que naquele dia eu só queria um café. Era uma manhã chuvosa e o abrigo mais próximo era uma cafeteria pequena, quase escondida. Me sentei, pedi um expresso e foi ali que ele me encontrou. Cabelos molhados, um sorriso tímido e um guarda-chuva azul. O lugar estava lotado e o garçom, sem pensar muito, perguntou se ele poderia dividir a mesa comigo. Ele riu, meio assim, sem graça, e aceitou. Conversamos sobre tudo: chuva, café, livros, e sem perceber, a tempestade foi embora, mas a gente continuou conversando. E depois veio mais um café, um salgado, a conversa fluiu e ali estávamos. Desde aquele dia, nunca mais choveu igual, porque toda vez que o céu desaba, eu lembro que foi assim que eu conheci o meu marido. Estamos casados há 4 anos e gostamos muito do seu programa. Vamos ouvir Alicia Keys, Girl on Fire. 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

Ouvimos Emotion com Samantha Sang e Bee Gees. Um beijão para o Edir, final do telefone 2713. Um beijão também para a Ludmilla. Ana, mande um beijo para o Antônio, meu marido há 7 anos. Muitas alegrias para vocês, Lud e Antônio. E a Rayane também está curtindo a gente. Aninha, sou manicure e adoro o seu programa. Parabéns, bom trabalho. Muito obrigada, Rayane. Para você também, um beijo carinhoso e bom trabalho amanhã.

0: 11:28.
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0: Aqui você é muito bem-vindo e pode participar a hora que você quiser. Peça sua música, me conte a sua história de amor, mande um beijo pra essa pessoa tão especial que não sai da sua cabeça. 3499-136-2203. Esse é o nosso WhatsApp. Ahá! Stay on this road. Essa música me traz muitas lembranças. E você, está lembrando do quê?

Essa foi a Rita Lee, Desculpe o Auê. Um beijo para a Ingrid Santos, um beijão também para o Décio Carlos. Ana, não perca o seu programa, sou segurança. Trabalho sempre à noite, sempre trabalhando, curto no ritmo do amor. Mande um beijo para Marisa, a minha esposa há 38 anos. Um beijo para vocês, muitas alegrias. Deus abençoe, hein? 38 anos não são 38 dias, não é?

0: Hora de encerrar a sequência por aqui com Roberto Carlos Rotina e antes Dino Vanelli, Hurts to Be in Love. Depois do intervalo eu volto, passarei mais 2 horas só com você, não saia daí.
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0: Aqui na rádio a gente se encontra todas as noites para falar de amor, para ouvir boa música. Esse é o No Ritmo do Amor e você é muito bem-vindo. O nosso WhatsApp é o 3499-136-2203. Agora você curte Christopher Cross, Sailing.

Mr. Big to be with you, antes Rihanna, Stay. Um beijo para o Wesley, que está curtindo a gente nessa madrugada. Aninha, eu adoro o seu programa, mande um beijo para minha esposa, a Esther. Muito obrigada pela participação de vocês e obrigada pela companhia também. O André também está curtindo a gente, final do telefone 0488. Ele gostaria de ouvir o Fábio Júnior e logo logo, André, eu toco para você. Ele oferece para sua namorada, Samantha. Muito obrigada pela companhia de vocês também. Bem.

Encerrando a sequência Spice Girls Goodbye, antes Renato Reis e Renan, Escolhi Você. Depois do intervalo, eu volto com Bangles.

0: Meia-noite 26.
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2: O avanço da inteligência artificial está mudando os planos profissionais da geração Z nos Estados Unidos. Segundo pesquisa da empresa Temtech, mais de 80% dos jovens entrevistados acreditam que está mais difícil construir uma carreira estável. 4 em cada 5 também temem que a inteligência artificial elimine muitos empregos tradicionais para quem está começando a trabalhar. Diante desse cenário, quase metade dos jovens pesquisados já pretende uma profissão técnica ou considera seguir esse caminho. Entre eles, 30% afirmam que a própria inteligência artificial aumentou o interesse por esse tipo de carreira.
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4: Tantas vezes eu e você queremos desistir no primeiro obstáculo, na primeira pedra que encontramos no caminho. Mas os campeões, eles continuam jogando, já reparou? Até eles acertarem, até eles vencerem. Que tal a gente agir como os campeões, hein? Eu acho uma boa ideia. E você? Eu já te contei. Agora tem Bengals, Eternal Flame.

Aqui Laura Pausini, Un'emergenza d'amore, e quem passa também é a Cleusa, final do telefone 7782. Um beijo pra você, Cleusa. O Gustavo também tá curtindo a gente. Ele gostaria de ouvir a Marisa Monte e oferece pra sua mãe. Muito obrigada pela sua participação, Gustavo. Anotado o seu pedido e logo logo você curte aqui no Ritmo do Amor.

O grande sucesso de Berlin, para encerrar a sequência, Take My Breath Away. Teve também Skank, algo parecido. Hora do nosso intervalo e eu não demoro. Estarei aqui te esperando, hein?

0: nenhum.
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0: Se você acabou de chegar, seja bem-vindo. Esse é o No Ritmo do Amor e eu me encontro com você todas as noites aqui na rádio. Para participar, o nosso WhatsApp é o 3499-136-2203. Lembrando que lá no meu Insta, no Sou Ana Paula Barros, você também pode pedir a sua música e mandar um beijo para quem você gosta. How am I supposed to live without you? Esse é o Michael Button.

7h22. Ana, sou feirante, adoro o seu programa. Pedro, muito obrigada e bom trabalho para você daqui a pouco, né? Um beijo também para o Reinaldo, final do telefone 0799. E o Sérgio também tá curtindo a gente. Um beijo para você, Serginho. Ele escreveu: Ana, sou entregador, levanto cedo e adoro o seu programa. Muito obrigada, bom trabalho para você, Sérgio.

0: O som do Marvin Gaye para encerrar a sequência, Let's Get It On. Depois do intervalo, ou no ritmo do amor continua e eu desejo uma linda madrugada para você.
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5: Uma e 27.
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7: O aplicativo e-Título ganhou novas ferramentas para facilitar o acesso dos eleitores a serviços da Justiça Eleitoral. A nova versão permite acompanhar atualizações cadastrais, consultar o local e a sessão de votação e tirar dúvidas com o sistema de inteligência artificial. O aplicativo também pode ser usado para justificar ausências urnas. Quem tem biometria cadastrada pode utilizar o e-Título como documento no momento da votação. O uso do aplicativo não é obrigatório. O eleitor também pode votar apresentando um documento oficial com foto. Segundo o TSE, quase 20,5 milhões de eleitores já baixaram o e-Título.
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0: Tem gente que procura o que é apenas conveniente para aquele momento da sua vida, para aquela estação, lá no seu trabalho. Mas o importante é a gente buscar o que é significativo, o que de verdade vale a pena. E não o que é conveniente, porque o que é conveniente passa. O que é significativo fica para sempre. Give a little love, the Stylistics. Dê um pouco de amor. É o que diz a música.

A voz da Vanessa Hudgens, aqui no Ritmo do Amor, Say OK. Um beijão para a Patrícia Santos, um beijo também para o Carlos Eduardo e um beijão para o Jackson, que manda um abração para todo mundo da Jatinho Lanches. Muito obrigada pela sua participação, Jackson.

0: Hora de encerrar no ritmo do amor dessa madrugada, hoje com Aha, Hunting High Low. Foi uma delícia passar esse tempão com você. A gente ouviu boa música, pensamos no nosso amor, ficamos também, claro, fazendo planos para o futuro. Aqui você participa, você pode pedir a sua música e pode também mandar um beijo para quem você gosta. 3499-136-2203. Beijo da Ruiva. Fica bem.
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0: 1:57.
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0: O fim de semana já começou e começa também o Sonâmbulos desta sexta. Nessa madrugada, você vai ouvir uma programação que o nosso programador Rogério preparou com muito carinho para você. E eu, Ana Paula Barros, continuo te fazendo companhia. Vamos passar 3 horas juntos, pensando nas coisas que podemos fazer nesse fim de semana. Que tal? Você tá comigo?
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0: É a vez da dupla Diego e Vitor Hugo.

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0: uma pausa nas músicas para o nosso intervalo.
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0: Duas e 27.
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8: O Pix por aproximação deixou de ter nesta quinta-feira o limite diário de R$500. Com a mudança do Banco Central, cada usuário poderá solicitar o aumento ou redução do limite diretamente nos canais da instituição financeira. O Pix por aproximação permite fazer pagamentos apenas aproximando o celular ou relógio digital da maquininha, sem precisar escanear um QR Code. A funcionalidade utiliza a tecnologia NFC e atualmente está disponível em dispositivos Android por meio de carteiras digitais compatíveis.
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0: É tão bom ter você pertinho, curtindo a programação.
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0: Chega junto, Felipe Araújo.

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0: salva de palmas para Denominé.
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0: Se você ligou o seu rádio agora, esse é o Sonâmbulos. A gente preparou uma programação diferenciada para sua madrugada. Aproveite.
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3: Duas e 56.
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0: Tô de volta pra te fazer companhia nessa madrugada. Aproveite.
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0: Canta pra gente, Lauana Prado.

0: Marcando presença no Sonâmbulos Coldplay. Se você chegou agora, esse é o Sonâmbulos e aqui você é muito bem-vindo. Uma programação feita pra nossa madrugada. Até já.
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3: Noventa e um ponto sete.
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7: Homens brancos e candidatos à reeleição predominam entre os nomes que mais receberam recursos dos partidos para disputar uma vaga de deputado federal em 2026. O levantamento do G1, com dados do Tribunal Superior Eleitoral, mostra que 52 candidaturas receberam juntas 122,6 milhões de reais. Desse grupo, 61,5% são homens, 67,3% se declararam brancos e 55,7% disputam a reeleição. A concentração também aparece no quadro geral. Menos de 14% dos 5.766 candidatos analisados receberam mais da metade de 2,6 milhões de reais repassados pelo partido.
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0: De volta com o Sonâmbulos e você é sempre muito bem-vindo.
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0: Canta pra gente, Simone Mendes.

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0: Marcando presença no Sonâmbulos, a dupla Israel e Rodolfo. Hora do intervalo comercial, mas eu volto bem rápido. Me espera.
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0: De volta com Sonâmbulos e você é muito bem-vindo.
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0: Chega junto, Gustavo Lima.

0: marcando presença no Sonâmbulos, Gustavo Mioto. Aqui tem música boa, aqui você tem companhia. Esse é o Sonâmbulos e eu volto já já.
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3: Quatro e 28.
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11: A carne bovina brasileira passou a pagar nesta quinta-feira uma tarifa total de 67% para entrar no mercado chinês. O aumento acontece porque o Brasil esgotou a cota atual de exportações, que não estava sujeita à sobretaxa de 55%. A China é a maior compradora de carne bovina brasileira e adotou a medida para proteger os produtores locais. Para 2027, a cota sem cobrança adicional será de 1,128 milhão de toneladas. O setor, porém, avalia que esse limite poderá ser esgotado já entre março e abril do próximo ano.
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0: Se você chegou agora, esse é o Sonâmbulos e aqui você é muito bem-vindo. Uma programação feita para nossa madrugada.
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0: É a vez dela, Billie Eilish.

0: Acorda aí. Vai, acorda.
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boa.

0: sexta fica por aqui. Foi muito bom ter você pertinho, curtindo a gente. Preparamos a programação com muito carinho pra você. Aproveite muito o seu fim de semana, hein? Tá só começando. Beijo da Ruiva. Fica bem.
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sextou! A sexta-feira aí o sorrisinho fica diferente no rosto, né? Vem comigo, eu sou o Luciano Leão e estamos fechando a semana com mais uma edição do Pé no Barro. Prometo pra você as melhores, viu? As clássicas do passado. Hoje, dia 2 de outubro, dia do Anjo da Guarda, sabia? É ele que nos protege de cada uma que a gente nem imagina, né? Você dá muito trabalho pro seu Anjo da Guarda? Já pensou nisso? Olha lá, hein? Ajude seu Anjo da Guarda a cuidar de você também, viu? Vai ter hoje Daniel, vai ter Marcos Ibelucci e Michel Teló. E já começa bem, César Menotti e Fabiano.

0: 5h30. 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
2: O Brasil registrou um caso de violência política a cada 44 horas no período anterior à campanha eleitoral de 2026. Segundo o levantamento das organizações Terra de Direitos e Justiça Global, foram 354 ocorrências entre outubro de 2024 e agosto de 2026, o maior número da série histórica iniciada em 2016. Ameaças foram as ocorrências mais frequentes, com 193 casos. A política municipal concentrou 63% dos registros, principalmente envolvendo vereadores e prefeitos. São Paulo liderou entre os estados, com 67 casos. Segundo o estudo, apenas 2,5% das ocorrências resultaram em alguma punição ao agressor.
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nada que o coraçãozinho aqui acelera. Tô até suando, gente, de tanta saudade, viu? Penso que não, é? É, a gente relembra as histórias aqui, bate aquele calorão, não bate não? Fica aí que vamos voltar já já com mais uma hora, mais 60 minutos de pé no

0: 6 horas.
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0: Vem por aqui, vem com o pé no barro. Essa equipe que traz as melhores músicas do passado. Eu sou o Luciano Leão e vou viajando com você por aqui. A gente vai lá pro fundão do brejo e traz as clássicas do sertanejo. Vamos abrir essa hora com a frase pé no barro? Produção, manda aí.
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0: Ah, hoje a frase manda o seguinte. Olha, quantas coisas você perdeu? Justamente pelo medo de perder. É, tenha coragem. A coragem que te move ao amanhã. Agora vem

0: Henrique Diego, ô delícia! Delícia relembrar uma de Ataíde Alexandre.
1: Com vocês, meus ídolos e grandes amigos, Ataíde e Alexandre!

Mas o negócio aqui é quente, rapaz. A saudade vem e acelera todo mundo. Todo mundo relembra uma história, conta de um lugar que já passou, sempre ouvindo a música. A música vem e nos remete ao passado. Daqui a pouquinho, Chico Rei, Paraná, Milionários é Rico, é a turma boa do sertanejo.

0: 6h28.
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0: Quero continuar com você. Bora no Pé no Barro, tem Zé Henrique e Gabriel.

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2: Ah, eu tô encerrando por hoje, nós estamos fechando por aqui o Pé no Barro. Gente, muito obrigado, viu? Obrigado mesmo, de coração. Você vai voltar amanhã, não vai? Convite tá aberto, você volta amanhã que nós tá por aqui, tá bom? Beijão, minha gente, valeu! Ah!

0: 96,59.
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0: Olá, bom dia. Retomando os nossos horários, mais uma edição no ar do Fique Por Dentro. Eu sou Cido Gameiro, tenho muito prazer em estar com você e começamos muito bem esse 2 de outubro falando do tempo e da temperatura. A sexta-feira terá tempo mais firme e temperaturas amenas no sul. Florianópolis terá sol entre nuvens e máxima próxima a 18 graus. Ampere também terá melhora do tempo. No sudeste, Belo Horizonte e Junqueirópolis ainda podem ter pancadas isoladas. Ponta Porã terá temperaturas mais amenas, enquanto Brasília pode registrar chuva. No nordeste, Feira de Santana e Boquim terão calor e sol entre nuvens. E você fica sabendo também. Banco Central estuda conectar PIX ao sistema de pagamentos da Europa. MPT recebe 738 denúncias de assédio eleitoral no trabalho. Essas e outras informações você ouve a partir de agora. Começamos com Kleber e Cauã. 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

0: 77 no horário de Brasília.
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0: O Banco Central do Brasil e o Banco Central Europeu começaram a avaliar uma possível conexão entre o PIX e o sistema de pagamentos instantâneos da União Europeia. A proposta é permitir transferências internacionais mais rápidas, baratas e transparentes entre Brasil e a Europa. Um dos objetivos é reduzir para menos de 3% os custos de algumas remessas internacionais, que atualmente pode chegar a 10% ou mais. A integração ainda está em fase de estudo e não há data para entrar em funcionamento. Segundo o Banco Central Europeu, somente a análise de viabilidade pode levar um ano ou mais.
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0: Eita, que é bom demais.
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2: 7:11, horário de Brasília.
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2: Esse é o Fique por Dentro e a gente vai para a primeira edição do Torcida Brasil. Vamos falar do esporte?
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2: Vestir a camisa do seu time pode pesar no bolso. Um levantamento do site GE mostrou os maiores preços dos uniformes masculinos dos 20 clubes da Série A. No topo da lista está o Flamengo. A versão do jogador custa R$ 799,99. Logo depois, aparecem Atlético Mineiro, Corinthians e Vasco, com modelos de R$ 749,99. Na outra ponta do ranking, Remo Vitória tem os menores valores máximos, que é de R$ 329,29. Entre os 20 clubes, a média das camisas mais caras é de R$ 469,39. E o tipo do uniforme faz diferença. As versões de jogador costumam ser mais caras por utilizarem materiais e tecnologias próximos aos das peças usadas pelos atletas em campo. E aí, a camisa do seu time cabe no seu bolso, como cabe no seu corpo?
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2: 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Continuamos por aqui com mais músicas para você.
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0: Esse eu Fique Por Dentro e a gente vai pro intervalo. Daqui a pouquinho tem muito mais. Segura aí.
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0: 7h24, no horário de Brasília.
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0: Há 3 dias do primeiro turno das eleições, o Ministério Público do Trabalho já havia recebido 738 denúncias de assédio eleitoral no ambiente de trabalho. O número é mais de 3 vezes superior ao registrado em até agosto, quando havia 223 denúncias. O assédio eleitoral ocorre quando há pressão, ameaça ou constrangimento para interferir na escolha política do trabalhador. Segundo o levantamento da Justiça do Trabalho, essa pressão também ocorre em ambientes digitais. O WhatsApp foi citado em 37% das ações analisadas. As denúncias podem ser feitas ao Ministério Público do Trabalho, inclusive de forma anônima.
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0: 7:28, horário de Brasília.
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0: Um estudo da Transparência Brasil aponta que 1/3 das emendas PIX destinadas a obras de 2025 não informa com precisão onde ou como o dinheiro será utilizado. A entidade analisou mais de 5,7 mil planos de trabalho e que somam 4,9 bilhões de reais. Desse total, 1.796 planos, equivalente a 1,5 bilhão de reais, foram classificados como sem detalhamento. Segundo o levantamento, há projetos com descrições genéricas, como drenagem urbana ou pavimentação, sem indicação do local das obras. A Transparência Brasil defende regras mais rígidas para o preenchimento e aprovação desses planos.
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1: A Agência Reguladora de Medicamentos dos Estados Unidos aprovou o Tavapadon, novo comprimido para o tratamento da doença de Parkinson em adultos. O medicamento é tomado uma vez ao dia e atua diferente de outros remédios já disponíveis, agindo em receptores do cérebro ligados ao controle dos movimentos. Em um estudo com 507 pacientes, o tratamento proporcionou, em média, mais de uma hora adicional por dia de boa mobilidade. O remédio alivia os sintomas, mas não impede o avanço da doença. As medidas começam em outubro nos Estados Unidos. No Brasil, ainda não há previsão de registro na Anvisa.
0: De volta com...

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1: Música e informação na medida certa, você está no Fique por Dentro. Coisa rápida esse intervalo, hein? Já já a gente volta.
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0: 7h40.
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13: Como eu disse, bem rápido, e voltamos com João Bosco e Vinícius, segunda taça.

0: 7h47 no horário de Brasília.
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0: O avanço da inteligência artificial está mudando os planos profissionais da geração Z nos Estados Unidos. Segundo pesquisa da empresa Temtech, mais de 80% dos jovens entrevistados acreditam que está mais difícil construir uma carreira estável. 4 em cada 5 também temem que a inteligência artificial elimine muitos empregos tradicionais para quem está começando a trabalhar. Diante desse cenário, quase metade dos jovens pesquisados já pretende uma profissão técnica ou considera seguir esse caminho. Entre eles, 30% afirmam que a própria inteligência artificial aumentou o interesse por esse tipo de carreira.
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0: 7h51, horário de Brasília.
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0: Esse é o Fique por Dentro e o momento de falar do mundo esportivo, mais uma edição do Torcida Brasil.
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0: Uma camisa usada por Michael Jordan foi leiloada por mais de 63 milhões de reais nos Estados Unidos. A peça foi utilizada pelo astro no Chicago Bulls no jogo 3 das finais da NBA de 1998 contra o Utah Jazz e se tornou o artigo esportivo usado por Jordan mais caro já vendido. Naquela partida disputada em Chicago, o Bulls venceram por 96 a 54. Jordan anotou 24 pontos, 3 rebotes e 2 assistências. A camisa faz parte da história da temporada, conhecido como The Last Dance, que terminou com o 6º e último título de Jordan pelo Chicago Bulls. O uniforme foi arrematado por 12,26 milhões de dólares.
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0: E continuamos aqui com mais música pra você.
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0: Muito bem, essa foi a nossa última. Muito obrigado pelo carinho, pela sintonia. Espero que você tenha um excelente final de semana. Boa eleição, vote com consciência. E na semana que vem, retornamos no mesmo horário com mais informação, mais música para você começar o seu dia perfeito. Um abraço, até lá.
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3: Sete e

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0: Olá, meu caro, minha cara ouvinte, estamos juntos mais uma vez. É uma alegria muito grande para mim conversar com você, porque embora eu esteja dizendo a palavra e você do outro lado esteja ouvindo, é sempre uma conversa, porque a palavra que a gente diz abre a possibilidade do diálogo em outras instâncias e de outras formas. Eu gostaria de falar hoje sobre o filho adotivo na relação pais e filhos. Quando alguém se propõe a adotar um filho, pode ter por ele até mais amor do que se fosse um filho natural. Adotar é querer assumir alguém porque é uma pessoa humana. Toda pessoa tem um valor infinito. Por ela, Jesus morreu na cruz. Quem adota uma criança, adota Jesus, que disse: tudo o que fizeste a um desses pequeninos, foi a mim que o fizeste. Apesar de todo o amor e carinho que os pais adotivos possam dar à criança, o filho adotivo sempre será um caso especial. Por melhor que seja a relação entre a criança e quem adota, é diferente da relação com os pais naturais. São outras pessoas. O problema não está em quem adota, mas nos pais que dão seu filho para adoção, porque os pais são a terra e o filho, de certa forma, se dá para dizer assim, a planta. Quando Deus coloca um filho no mundo, Ele coloca numa terra, que são os pais naturais. Sempre que uma criança for retirada dessa terra, será para ela um grande sofrimento. Por isso, é preciso saber lidar com essa situação. Quando uma criança é dada para adoção, seja por que motivo for, ela está sendo, de certa forma, arrancada de sua terra. Isso pode feri-la, porque antes de ser um filho adotado, ele é, de certa forma, abandonado ou não assumido pelos seus pais naturais. Para a criança não interessa o motivo. Ela poderá se sentir desprezada pelos pais que a geraram e agora não a querem, não a quiseram. Ela é arrancada na terra onde foi plantada. É nisso que consiste o problema. Por isso, aqueles que adotam uma criança devem o mais cedo possível dizer que não são seus pais naturais. É importante levá-la a perdoar seus pais por a terem dado para adoção, por não a terem mantido com eles. Deve-se procurar falar bem dos pais naturais para que o filho os ame. Dizer à criança que ela não existiria se seus pais não lhe tivessem dado a vida, que apesar de tudo, eles a amam. Quantos pais têm problemas com o filho adotivo? Têm muito amor, porém não sabem o quanto essa criança foi ferida por não ter ficado cravada e permanecido junto de seu pai e de sua mãe. Por isso, quanto mais cedo e profundamente perdoar e amar o pai e a mãe que a colocaram no mundo, mais a criança será curada da ferida emocional provocada. Caros ouvintes, pensemos nisso. Curta a nossa página no Facebook. Um forte abraço, Deus te abençoe, em nome do Pai, do Filho e do Espírito Santo. Amém.
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9: 8:05.
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18: Legal, legal! São 8 horas e mais 10 minutos, 8 e 10. Legal demais! É você ouvindo a melhor Interativa FM 91.7. E hoje na apresentação... É isso, amigão de vocês, Zezinho Zabotti. Seu amigo Pablo não pode estar presente, mas estou eu aqui para até as 10 horas da manhã. Levar muita festa, muita alegria, muita música bonita para você de Ampere e toda a região nesta manhã linda, maravilhosa. Sextou, né, amigo ouvinte? Sextou, que bom. Sexta-feira linda, sexta-feira maravilhosa. Tá curtindo aí a sexta-feira por casa. Muitas pessoas trabalharam ontem, que era feriado municipal aqui em Ampere, para folgarem hoje. Muitas pessoas não trabalharam ontem, estão trabalhando hoje, mas estão vindo a melhor, a 91.7. Aquele abraço, obrigado de coração pela companhia. Esta manhã linda, maravilhosa, meus amigos. Hoje é sexta-feira. Agradeço a Deus por mais um dia começando e com certeza um dia de muito sucesso, um dia de muita paz. Tá bom, amigo ouvinte? E você merece, com certeza. Skank abre a parte musical, Garota Nacional.

Legal, legal, 8 horas e mais 14 minutos, 8 e 14, tá aí na 91.7 Rádio Interativa, amanhã, bom dia interativa, né, especial, nessa sexta-feira linda, maravilhosa, tá aí o Skank, abrindo a parte musical, Garota Nacional.

Com certeza, 91.7, a sintonia certa para você de Ampere e toda a região. Eu trago José Augusto e Luan Santana, Chuvas de Verão, regravação linda demais. Simbora, senhora.

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8: Beleza, beleza, maravilha, maravilha, 8 horas e 23 minutos, 8h23, manhã linda, maravilhosa, né, amigo 20? Você ouvindo a melhor, a 91.7, obrigado de coração pela companhia, você trabalhando, minha amiga dona de casa organizando a casa, ouvindo a gente, aquele abraço, obrigado pela companhia, né? Quero mandar um abraço especial meus amigos aí da GN Móveis, planejados. Estamos aqui na luta, Zezinho, trabalhando, peleando e curtindo a melhor a 91.7. Então aquele abraço, meus amigos da GN Móveis Planejados. Obrigado de coração aí pela companhia. E a música não para. Simone Mendes, Erro Gostoso.
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11: Legal, legal, primavera na 91.7, Rádio Interativa FM, interagindo com você. Manhã linda, maravilhosa, né, amigo ouvinte? Agradeça a Deus por esse dia especial. Está apenas começando e com certeza vai ser inesquecível na sua vida, tá bom? Coloque nas mãos de Deus, porque Deus não é bom. Ele é bom demais, amigo ouvinte, ele é bom demais. Ele só quer o melhor pra você e o melhor pra mim. E aqui a música boa não para, porque é a 91.7, a rádio feita pra você. Latino, festa no AP, simbora!

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3: Desse assunto eu gosto e bastante, preste atenção. Com a ajuda da inteligência artificial, uma equipe internacional de 85 pesquisadores diz ter identificado os principais fatores para um relacionamento de sucesso. O estudo analisou quase 12 mil casais em 43 bancos de dados de 29 laboratórios diferentes. E uma das principais conclusões desse estudo é que as características individuais não são tão decisivas quando precisamos prever o sucesso de um relacionamento. Na prática, os cientistas revelaram que não há nada mais importante para o sucesso em uma relação do que a convicção sobre o comprometimento do parceiro. Outros indicadores importantes encontrados foram nível de gratidão ou reconhecimento, satisfação sexual e nível de intimidade.
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6: Beleza, beleza, maravilha, maravilha. 8 horas e 47 minutos, 8h47. Bom dia, Interativa. Até as 10 horas da manhã com o Cezinho Zabotti, aqui na 91.7 Rádio Interativa FM. A música boa não para. Dilcinho, com participação especial do Gustavo Lins e Belo. Simbora.

0: Legal, legal, 8h52, legal demais, é você curtindo a melhor, 91.7 Rádio Interativa FM. É, bom dia Interativa, hoje com o Zezinho Zabotti até as 10 horas da manhã. Você ligadão com a gente, aquele abração, obrigadão de coração aí pela companhia. Vamos falar de novidades, coisas boas, vamos falar da leve, né, minha amiga Adri? Bom dia!
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8: 8:59.
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13: Legal, 91.7 Rádio Interativa FM, bom dia, Interativa! Chegando para a segunda hora, até as 10 horas da manhã, muita festa, muita alegria, muita música bonita para você de Ampere e toda a região. Claro que você pode mandar aí o seu zap zap, mande pra gente no 99935-6377. 99935-6377 é o zap zap da Interativa FM. Guilherme Silva canta Barquinha de Ouro na melhor, na 91.7. Bom dia, obrigado pela companhia.

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9: Claro, com certeza é bom demais a 91.7 Rádio Interativa FM. Você ligadão com a gente, aquele abraço, obrigado aí de coração pela companhia. Domingo é de eleições, né, meu amigo ouvinte? Domingo, temos que cumprir nosso dever, né, amigo ouvinte? Ir até as urnas e votar, né? Olha, lembrando em locais de votação no Pinhal de São Bento. Alô, meus amigos do Pinhal de São Bento, hein? Locais de votação. Na Escola Estadual Presidente Vargas, no centro da cidade, sessões 44, 45, 46, 113 e 142. Eleitores aptos a votarem nessas urnas são 1.415. Na linha Sede União, no ginásio de esportes, sessões 42 e 141. Eleitores aptos a votarem, 369. Linha Nova Bélgica, no Clube de Mães, sessão 47. Eleitores aptos a votarem, 341. Linha 16 de novembro, no Clube de Mães, sessão 48. Eleitores aptos a votarem, 301. Linha Cabeceira do Pinhal, no Pavilhão da Comunidade, sessão 50. Eleitores aptos a votarem, 148. Beleza? Então, total geral de município é 5 locais, né? 10 sessões e 2.574 eleitores aptos a votarem no Pinhal de São Bento.

Legal, legal, 91.7 Rádio Interativa FM, agora são 9 horas e mais 15 minutos, 9 e 15, onde quero que você esteja, aquele abraço, uma manhã maravilhosa, obrigado de coração aí pela companhia, eu trago mais música, música bonita, não para aqui na 91.7, Amor de Balada, Bruno e Marrone.

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2: O Paraná terá uma operação integrada de segurança nos 399 municípios durante o primeiro turno das eleições neste domingo. A mobilização começa amanhã, no sábado, com acompanhamento de transporte das urnas e proteção dos locais de votação. Coordenado pela Secretaria da Segurança Pública, o planejamento foi definido em Curitiba. A operação reúne polícia militar, civil, penal, polícia científica, corpo de bombeiros, além de outras instituições. A PM vai utilizar 100% do efetivo nesses dois dias. No sábado, as equipes vão acompanhar o transporte das urnas até as zonas eleitorais e ainda os locais de voto. Já no domingo, o policiamento também vai atender crimes e irregularidades relacionadas à eleição. O objetivo é proteger eleitores e profissionais que estão envolvidos no processo, garantindo resposta rápida às ocorrências. Durante o domingo, a CESP vai divulgar boletins de hora em hora, das 8 da manhã até as 5 da tarde, sobre crimes e infrações eleitorais. Informações, portal PP News e assessoria de imprensa.
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4: Legal, 91,7, meus amigos. É, até as 10 horas da manhã, agora são 9h34. Temos o Bom Dia Interativa. Vamos bater aquele papo legal com o seu amigo paulista, aí do Super Dia. Alô, paulista, chega mais, bom dia.
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4: Valeu, tá dado o recado. 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A música boa não para. RPM, Olhar 43, recordando aqui no Bom Dia Interativa. Bom dia.

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5: Legal, legal, 9h46, Bom Dia Interativa na melhor 91.7, eu trago o Cristiano Araújo. De quem é a culpa? Simbora, até as 10 horas da manhã, Zezinho Zabotti na melhor 91.7.

Beleza, beleza, maravilha, maravilha, 91.7 Rádio Interativa FM, são 9 horas e 52 minutos, 9h52. Foi um prazer, uma satisfação estar com você, meu amigo, você, minha amiga, nessa manhã linda e maravilhosa aí de sexta-feira. Bom final de semana a todos e eu volto aí na 105.7, na Rádio Ampere FM, a partir das 5 horas da tarde com mais um Bandanejo. Segunda-feira, volta o nosso amigo Pablo aqui no Bom Dia Interativa. Um abraço a todos, obrigado pela companhia. Daqui a pouco vem nosso amigo Vanderlei Silva por aqui, a 91.7.

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7: Olá, muito bom dia, Ampere, bom dia a toda a região. Chegando por aqui o nosso Manhã Total pra você nesta manhã linda, maravilhosa de sexta-feira. Sextou, bebê. Hoje, dia 2 de outubro de 2026. Grande abraço onde quer que você esteja, ligadinho na sintonia da melhor, curtindo pelas ondas do rádio, pela internet, pelo aplicativo, pela Alexa. Seja muito bem-vindo, bem-vinda. A partir de agora, eu, Vanderlei Silva, no comando do Manhã Total, trazendo muita música, muito sucesso, informação, previsão do tempo para sua manhã ficar completinha. 10 horas, 4 minutos. Bom dia, seja bem-vindo, bem-vinda. Primeirona chegando com Gustavo Lima. Assunto que dói.

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0: Beleza, interativa, 10 horas 15 minutos, fechando o primeiro bloco, Diego e Vitor Hugo desbloqueado.
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3: E pra fechar a semana, uma curiosidade que tá bem na nossa frente, ou melhor, atrás. Já reparou que hatches e SUVs costumam ter limpador traseiro, enquanto os sedãs não têm? Uma das explicações está na aerodinâmica. O formato da traseira de hatches e SUVs pode criar uma região de turbulência que favorece o acúmulo de água e também a sujeira no vidro. Por isso, o limpador traseiro se torna útil. Nos sedãs, o vidro fica mais inclinado e separado da extremidade traseira pelo porta-malas, e o fluxo de ar costuma se comportar de outra forma, reduzindo a necessidade desse equipamento em muitos projetos. Sendo assim, perceba como até o desenho da carroceria muda os equipamentos de um carro, né? É aquela história, num veículo, nada tá ali por acaso.
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Tudo bem, Interativa, 10 horas 21 minutos. Bom dia, boa sexta-feira. Você ligadinho na sintonia da melhor. Daqui a pouquinho vamos atualizar a previsão do tempo para ver se houve mudanças aí pro final de semana, tá bom? Enquanto isso, bora lá curtindo mais músicas. Diego e Arnaldo, Se Eu Te Procurar.

0: Beleza, tá aí Luan Santana, check-in. Assim a gente fecha mais um bloco de sucessos. Interativa 20 graus a temperatura neste momento.
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0: 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Muito bem, Interativa, agora 10h34. 10h34. Bom dia, bom dia. Olha, tá chegando o dia da eleição. Domingão tem eleições, né? E o horário de votação começa às 8 e encerra às 17 horas. Necessário levar documentos, né? Os documentos aí pode ser o título, né? Físico, papel ou o e-título, aplicativo no celular. Deve ser acompanhado de um documento com foto, que pode ser a carteira de identidade, o RG, carteira de trabalho, carteira de motorista, passaporte ou um certificado de reservista. Para os homens, mesmo com o título de eleitor, é obrigatório apresentar um documento com foto. Ordem de votação: primeiro voto para deputado federal, 4 números; segundo voto, deputado estadual, 5 números; terceiro voto, senador, 3 números; quarto voto, senador, 3 números; quinto voto, governador, 2 números; e sexto voto para presidente, 2 números. Tudo bem, 10h35, bom dia, bom dia. Chegando mais sucesso para você na 91. Humberto e Ronaldo, ainda não acabou.

0: 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Bora.
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Muito bem, Interativa, 10 horas 43 minutos. Bora lá, fechando por aqui. Mais um bloco de música. Daí o som de Ana Castela, Que Eu Não Te Esqueci.

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11: Vamos lá, sim, Interativa agora 10 horas e 47 minutos, 10h47. Bom dia, boa sexta-feira. Maravilhoso final de semana pra você aí ligadinho na sintonia da melhor. Vamos lá, fechando a primeira linha, chegando mais sucesso, Bruno e Marrone, Andar

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2: César Acústico. Aquele jeitinho, vamos lá.

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6: 10h57.
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6: Bora lá, Interativa, agora 11 horas e 1 minuto. 11 e 1, bom dia, bom dia. 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Bora que bora, agora 11 horas e 1 minuto. Um abraço aí pro seu Jamir, tá lá em Caiobá, curtindo uma prainha, né? Descansando, tá chovendo aí. Aqui tá sol, aqui tá legal, tá bacana. Temperatura 22 graus.

0: Alma atrai a véia, três vícios. E assim a gente fecha mais um bloco de sucessos do nosso Manhã Total.
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5: Aninha na cozinha no pedaço. E hoje vamos preparar batata gratinada com calabresa. Vamos precisar de 6 batatas descascadas cortadas em rodelas grossas. 1 gomo de linguiça calabresa em rodelas. 2 colheres de sopa de manteiga. 1 colher de sopa de maisena. Sal a gosto. 1 xícara e meia de chá de leite. 1 caixa de creme de leite, 200 gramas. E 2 xícaras de chá de queijo mussarela ralado. Cozinhe as batatas em água e sal até que fiquem macias. Escorra e reserve. A batata não pode ficar muito mole, tá? Em outra panela, em fogo médio, frite a calabresa na manteiga até dourar. Em uma tigela, dissolva a maisena no leite. Coloque na panela junto com a calabresa e mexa até engrossar. Adicione o creme de leite, tempere com sal e desligue. Coloque as batatas em um refratário e cubra com o molho de calabresa que você acabou de preparar. Polvilhe com a mussarela. Leve ao forno alto, pré-aquecido por 15 minutos, apenas para gratinar. Retire e sirva. Enjoy!
2: Que delícia!
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0: Bora lá, Interativo, 11:16. 11:16, bom dia. Como é que tá o tempo lá fora? 22 graus, a temperatura neste momento. Solzinho lindo nesta sexta-feira, hoje sem previsão de chuva, mas sim um pouquinho frio, hein? A mínima de hoje aí bateu os 13 graus e a máxima vai a 24, então uma sexta-feira com clima gostoso, clima ameno. Amanhã, sabadão, previsão de uma chuvinha, tem chuva aí prevista, né, para este sábado, de 12 a 15 milímetros, a máxima vai a 27, mínima 16 graus, sabadão parcialmente nublado com pancadas de chuva. E domingo também, parcialmente nublado, pancadas de chuva, previsão de 11 a 15 milímetros, é máxima 25, mínima 17 graus. É a previsão do tempo para este final de semana. Bora lá, chegando mais sucessos, Zé Neto e Cristiano, cadeira cativa. Música.

0: Henrique Juliano, Cidade Vizinha. Bora lá, fechando por aqui mais uma horinha, mais um bloco de sucessos do nosso Manhã Total.
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3: Novas regras para doação de sangue entram em vigor a partir de hoje em todo o Brasil. Entre as mudanças, doadores que já contribuem regularmente poderão continuar doando, mesmo após os 70 anos, desde que estejam saudáveis e sejam considerados aptos na avaliação clínica. Também foram reduzidos alguns períodos de espera, como após tatuagens, procedimentos estéticos, endoscopia e colonoscopia. A doação continua dependendo de entrevista e avaliação individual. Para saber onde doar ou se é necessário agendamento, consulte o site da CESA ou ligue para o 0800-645-4555. Informações AE.
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8: Olha, assim, Interativa agora 11h30, 11h30. Bom dia. Olha, atenção aos locais de votação em Ampere, hein? Aí, colégio, veja aí, né, a sua sessão. Do Colégio Cecília Meirelles, teremos as sessões 1, 2, 3, 4, 5, 6, 128, 147 e 186. Aí os eleitores aptos a votar no Cecília, 2.859 eleitores. Na Escola Caetano Munhoz da Rocha, no bairro São Francisco, teremos as sessões 7, 8, 9, 10, 124, 145, 152, 161 e 179. 2.681 eleitores aptos nesta sessão. Colégio Cândido Portinari no centro, as sessões 12, 11, 12, 13, 34, 137, 156, 159 e 166. 2.575 eleitores aptos nesta sessão. Nesse colégio eleitoral, né? Colégio Nereu Peronde, bairro São Francisco. As sessões 162, 171, 176, 177 e 181. Aí são 1.674 eleitores aptos. Escola João Bento do Couto, no bairro Açari, sessões 14 e 180. 710 eleitores aptos a votarem neste colégio eleitoral. Escola José Arnoldo Dresch, no bairro Rondinha, sessões 151, 154, 170 e 173. 1.295 eleitores aptos a votarem. Muito bem, Interativa, 11 horas e 32 minutos. Vamos abrindo por aqui mais um bloco de música. Danilo Davi, Não Mexe Nas Minhas Gavetas.

0: Tênis, agora sim, fechando por aqui mais um bloco de sucessos. Tá aí o som de Dieri, Corpo e Alma, nos bailão.
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0: É, e o nosso Manhã Total desta semana vai ficando por aqui. Obrigado pelo carinho da audiência, companhia e sintonia. Nos encontramos novamente a partir das 16 horas com o Arrastão da 91. Grande abraço, bom almoço, fiquem com Deus. Até lá, tchau, tchau.

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7: Meio-dia e cinco.
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3: Meio-dia e 21.
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0: Meio-dia e 36.
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2: Meio-dia e 48.
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9: Interativa FM, uma hora com um minuto.
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9: Bora lá, gente, amiga. Bora lá, moçada. Começando mais uma edição do nosso programa Interatividade. Por aqui na sua 91.7. Em mais uma tarde se iniciando. Hoje, sextou, sextou no seu radinho, hein? Faz companhia pra você até as 4 horas dessa linda e maravilhosa tarde de sexta-feira, o nosso dia 2 deste mês de outubro, né? E claro, nossa tarde começando do melhor jeito, da melhor forma possível, com você já ligado e sintonizado com a gente do outro lado do radinho, hein? Muito obrigado pela sua audiência, muito obrigado aí você que está já me escutando, né? Muito obrigado também, né? pela sua participação, hein? Convido você também a participar com a gente no 46999-356377, fazer aquele pedido musical que a gente atende você com bastante amor, com bastante carinho, né? Hoje tem sorteio da Vet Clean, isso mesmo, hein? Sendo sorteado para você e também, claro, para o seu pet, né? 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A postagem tá lá um pouquinho abaixo, mas você consegue encontrar aí, né? E seguir as regras bem certinho na descrição do post, né? Hoje, sextou, às 14h, começa o nosso Top 12 com as 12 músicas mais tocadas da semana. E às 15h tem aí os nossos clássicos da 91. Mas durante toda a nossa programação tem informação para você, tem curiosidade através do nosso Drops do Pet, o nosso Casa e Design, também o nosso Próxima Parada, o nosso Interativa News. Então, a tarde show de bola para você curtir com a gente. Por isso, vem com a gente, começando com Rihanna e Calvin Harris, We Found Love. Agora é uma hora com 5 minutos.

Piana, começando a nossa programação, Calvin Harris, We Found Love, agora 1:08. Vem com a gente, vem com a Interativa, hein? Gustavo Lima chegando pra você, saudade da minha vida. Sextou, né? Ô, coisa boa demais!

0: Henrique Juliano, saindo pra você a música Briga Feia, hein? Agora 1h15, você curtindo com a gente, onde quer que esteja, aquele grande abraço pra você. Nós também curtimos Gustavo Lima e Rihanna com Calvin Harris aqui na nossa programação, né? Estamos aí somente pelas plataformas digitais, né? O rádio aí está fora, mas claro, a gente faz companhia pra você, nos acompanhando no celular, no aplicativo, na Alexa principalmente, né? Aquele grande abraço pra você, nosso ouvinte, beleza? Breve intervalo na sequência, aliás, antes do nosso intervalo, né? Antes de eu trazer o intervalo, gostaria de trazer aqui pra você curiosidade com o nosso Drops do Pet, daí sim vem o nosso intervalo comercial, e na sequência vem a Ariana Grande com The Weeknd daí.
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3: Pra fechar a semana aqui com Drops do Pet, tem um alerta importante, tá? Todo mundo brinca com aquele bafinho do cachorro, mas um odor forte e persistente na boca do pet realmente merece atenção. O mau hálito, ele pode estar associado ao acúmulo de placa, tártaro e doenças na boca, entre outras causas que precisam ser avaliadas. E o problema não é apenas o cheiro, alterações dentárias podem causar dor e dificuldade para comer. Por isso, a saúde bucal também precisa fazer parte dos cuidados preventivos, com orientação do médico veterinário sobre a escovação e avaliações periódicas. E nada de usar creme dental de gente no animal, tá? Existem produtos para os pets. A boquinha dele também precisa de cuidado.
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0: Isso aí, esse foi o nosso Drops do Pet, saindo pra você, sempre no oferecimento da Vet Clean Ampere. E nós vamos pro intervalo, na sequência então eu volto com a Ariana Grande, The Weeknd.
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0: Sempre interagindo com você, 1h19. Ariana Grande, The Weeknd, Love Me Harder. Chegando pra você. Ótima tarde.

0: Isso aí, Barões da Pisadinha, com a Maiara e Maraísa saindo pra você. Zero Saudade, nós também curtimos Tiaguinho, Ela é Demais e Ariana Grande, hein, com o The Weeknd, Love Me Harder, saindo pra você aqui na nossa programação. Nós continuamos, agora eu trago pra você informação, isso aí, sua tarde muito bem informada, com a gente através do nosso Interativa News.
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2: Quem já tem o aplicativo e título instalado no celular deve baixar a versão mais recente antes das eleições deste domingo. A atualização dá acesso a novas funcionalidades, como o acompanhamento de requerimentos, emissão de certidões e pagamentos de débitos eleitorais por Pix ou cartão. O aplicativo é gratuito e está disponível para Android e iOS. A Justiça Eleitoral recomenda fazer a atualização com antecedência. Portanto, hoje, sexta-feira, é um dia importante para você que está nos ouvindo. O primeiro turno das eleições acontece já no domingo, dia 4 de outubro. E o segundo turno, se for necessário, no dia 25. As informações vêm da ERP.
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0: Isso aí, saiu para você, então, informação, né, das nossas eleições neste ano de 2026 e, claro, através do nosso Interativa News, a gente trazendo informação para você. Vamos para o nosso intervalo comercial. Na sequência, eu volto com Lady Gaga e Bruno Mars.
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0: 1h33, Lady Gaga e Bruno Mars chegando pra você.

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Diego Victor Hugo sendo pra você com Saia Rodada em Pisadinha, 1h39. Nós continuamos com Gian Giovanni, Eu Sempre Te Amei.

0: Jean Giovanni, sempre te amei. 1h42 aqui na nossa programação. Nós também curtimos Diego Victor Hugo com Saia Rodada e Lady Gaga e Bruno Mars saindo pra você. Vamos falando dos jogos que rolaram, né, no dia de ontem, claro, falando os resultados pra você. Tivemos Brasileirão Série B, o Sport venceu de 2-1 Atlético, o Novo Horizontino venceu de 3-0 Goiás. Nós também tivemos aí a UEFA Nations League Liga A, Grécia e Holanda ficaram empatados no 2-2, Portugal venceu Dinamarca de 4-2 e a Alemanha venceu a Sérvia de 2-0. Nós também tivemos aí o jogo de País de Gales vencendo a Noruega por 2-1, né? Também tivemos a UEFA Nations League Liga B, Israel e Kosovo ficaram empatados no 0-0 e Irlanda e Áustria também no 2-2. Nós também tivemos aí um amistoso internacional entre Brasil sub-20 e os Estados Unidos sub-20, né? O Brasil vencendo de 2-0. Nesta sexta-feira, no nosso final de semana, teremos Brasileirão Série A, São Paulo e Santos se enfrentando hoje às 8 horas da noite para você acompanhar, né? Vale ressaltar, hoje também tem UEFA Nations League Liga A, aí às 3h45 da tarde... Vários jogos, França, Itália e Bélgica e Turquia, né? França e Itália, um baita de um jogaço no dia de hoje para você acompanhar. Na UEFA Nations League Liga B, teremos aí às 3h45 da tarde também Bósnia e Herzegovina e Suécia, Ucrânia e Irlanda do Norte, Hungria e Geórgia e Polônia e Romênia se enfrentando. Também teremos aí amistosos internacionais às 9 horas da noite, Colômbia e Paraguai se enfrentando no dia de hoje. No sábado, amanhã teremos Brasileirão Série A, Atlético Mineiro e Bragantino em 6h30 da tarde. Já no domingo nós não vamos ter, né, futebol nacional, mas vamos ter aí futebol internacional. Novamente a UEFA Nations League Liga A, né? Agora a Grécia enfrentando a Alemanha às 3h45 da tarde, a Holanda enfrentando a Sérvia, Portugal enfrentando a Noruega, também País de Gales enfrentando a Dinamarca, né? E esses são jogos aí, bem dizer, de volta, né? Aí os times desses grupos se enfrentando aí para a próxima fase, né? Veremos aí quem vai estar passando e, claro, informação a gente vai trazendo para você. Vale ressaltar, hoje nós também vamos ter aí no futsal, na Copa Sudoeste, aliás, na Copa Sudoeste de Futsal, Série Ouro, né? Às 8h30 da noite, Ampere e Chopinzinho. Também teremos Salgado, Filho e Mangueirinha. Já amanhã, sabadão, começa às 2 horas da tarde, né? Terça Paraná de Futebol, a Luz da Terra e a EFA contra Rio Verde, o time da cidade de Colombo, às 2 horas da tarde, né? Também teremos às 8 horas da noite duas modalidades, né? Copa Sudeste Futsal Feminino, às 8 horas da noite, o Ampere enfrenta o Nova Esperança do Sudoeste. E pela Copa União de Futsal, no mesmo horário, às 8 horas da noite, Cade Guarapuava e Ampere Futsal. Esses são os jogos que rolam aí no nosso final de semana para a gente, né, estar trazendo para vocês informações e você não perder, né, de forma digital, acompanhar aí o nosso Ampere jogando em quadra aí pelo YouTube da rádio Ampere FM. Vamos pro intervalo, na sequência a gente volta com Charlie Brown Jr.
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3: Bora lá, 1h49, Charlie Brown Jr. Hoje eu acordei feliz.

Henrique e Juliano saindo pra você, como é que a gente fica, né? Como é que a gente fica? Coisa boa demais. Vamos falando sobre as eleições neste ano de 2026, né? Falando pra você, nosso ouvinte por aqui, o horário de votação, né? Você pode estar vindo votar das 8 horas da manhã até as 5 horas da tarde. Os documentos necessários são o e-título, né? O aplicativo no celular, o documento com foto, carteira de identidade, RG, carteira de trabalho, carteira de motorista, passaporte ou certificado de reservista, né? Para os homens, mesmo com o título de eleitor, é obrigatório apresentar aí um documento com foto. As ordens de votação são as seguintes, né? Primeiro voto vai para deputado federal, são 4 números. Para deputado estadual, em segundo voto, né? Aí são 5 números. 2 senadores, né? O terceiro voto, senadores são 3 números, mais um senador com 3 números. Já o quinto voto é o governador, que são 2 números. E o sexto voto para presidente também com 2 números, né? Importante aí, se você errar o número, aperte a tecla Corrige, a laranja, né? E digite o número correto. Ao final de cada voto, aperte Confirma a tecla verde, né? Nesse ano não haverá transporte de eleitores para as sessões do interior. E também vale aqui observar, em caso de dúvidas, você pode estar entrando em contato com o nosso jornalismo, né? Outra coisa, né, que eu falo para você são os locais de votação. Aqui em Ampere, temos no Colégio Cecília Meirelles, aqui no centro de Ampere, aí indo das sessões 1, 2, 3, 4, 5, 6, 128, 147 e 186, né? Onde temos aí eleitores aptos 2.859. Também na Escola Doutor Caetano Munhoz da Rocha, no bairro São Francisco, né? Sessões 7, 8, 9, 10, 124, 145, 152, 161 e 179, onde temos aí eleitores aptos 2.681 no Colégio do Cândido Portinari, aqui no centro de Ampere, sessões 11, 12, 13, 34, 137, 156, 159 e 166, né? Onde temos aí eleitores aptos 2.575 no Colégio Nereu Peronde, no bairro São Francisco, aí as sessões 162, 171, 176, 177 e 181. Os eleitores aptos são 1.674. Já na Escola São Bento do Couto, no bairro Açari, as sessões 14 e 180, né? Onde temos eleitores aptos 710. Na Escola José Arnoldo Dresch, no bairro Rondinha, as sessões 151, 154, 170 e 173. Na linha Vargem Bonita, na Associação dos Moradores, né? A antiga escola, temos as sessões 16, né? Já na linha quilômetro 50, o Centro Comunitário, a sessão 20. Na linha São Salvador, a Escola Arnaldo Busato, sessões 22 e 29. Na linha São Paulo, a Escola São Paulo, né? Sessões 24 e 143. Na linha Bom Princípio, no Pavilhão, né? Sessões 26. Na linha Santa Polônia, sessão número 30. Na linha Alto Alegre, na sessão número 31. Na linha Água Boa Vista, a Escola Domo João VI, a sessão 33, na linha Água Doce ao Pavilhão, né? Na sessão 123. O total, né, geral no nosso município são 15 locais e com 48 sessões. E claro, né, você aí deve olhar, né, bem certinho qual o local da sua sessão. Também falamos para você dos locais de sessões aí de votação, né, da linha do Pinhal de São Bento, a Escola Estadual Presidente Vargas, no centro, né, sessão 44, 45, 46, 113 e 142, né. Na linha sede União, Ginásio de Esporte, a sessão 42 e 141. Na linha Nova Bélgica, o Clube de Mães, a sessão número 47. Na linha 16 de Novembro, também o Clube de Mães, na sessão número 48. Na linha cabeceira do Pinhal, né? Aí no Pavilhão, a sessão número 50. E são 5 locais aí com 10 sessões aí no município de Pinhal de São Bento. E claro, a gente trazendo as informações para você aqui na nossa programação musical. Nós continuamos com mais sucesso, a Billie Eilish chegando para cantar para você.

0: Billie Eilish, Birds of a Feather, 2 horas em ponto. Nós falamos sobre os fatos interessantes que ocorreram no dia 2 de outubro, agora aqui na nossa programação. Começando no ano de 1869, nascia Mahatma Gandhi, lá na Índia, o líder pacifista histórico que utilizou a não violência para guiar o seu povo rumo à independência. No ano de 1932, terminava a Revolução Constitucionalista de São Paulo, com a vitória militar das tropas federais sobre as forças paulistas. E no ano de 1950 foi publicada, né, a primeira tirinha do Peanuts nos Estados Unidos, apresentando as aventuras de Charlie Brown e seu cão Snoopy, muito famoso, né? E essa fonte do nosso amigo Fabiano Medeiros, a gente trazendo para você aí os fatos interessantes aí do dia 2 de outubro. 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Vale a pena você ir lá no nosso Instagram participar e quem sabe seu pet leva a melhor. Encerro por aqui nossa primeira hora musical. Na sequência eu volto com o nosso Top 12, também mais uma hora de sucessos para você.
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1: Bora lá, moçada, começando o nosso top 12, 2 horas e 5 minutos. Começo então com a 12ª posição.
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0: 2 horas, 13 minutos, aí na 10ª posição ficando Isa e Yasmin Santos, né, com Simone Mendes, a música Nem a Pau. Na 11ª, Isael Rodolfo, Arrumou um Bom. E 12ª, Guilherme Benuto, a música Chorosa. E a gente continua, agora eu trago pra você curiosidade com o nosso Casa e Design.
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2: Casa e Design. Você mede o quarto, o armário cabe perfeitamente, parece que está tudo resolvido. Até tentar abrir a gaveta e descobrir que ela bate na cama. Isso acontece porque não basta medir o tamanho do móvel. É preciso considerar também o espaço que ele ocupa quando está sendo usado. Vale para portas de armário, gavetas, cadeiras, lava-louças e até para a porta do forno. Antes de definir a posição, simule o movimento e confira se continua existindo uma passagem confortável. Planejar uma casa não é só descobrir se as coisas cabem, é garantir que elas também possam ser usadas.
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0: Isso é isso, foi o nosso Casa e Design saindo para você. Vamos para o nosso intervalo comercial. E na sequência a gente continua, né, com o nosso top 12, chegando para você a 9ª, a 8ª e a 7ª posição.
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0: Bora lá para a nossa 9ª posição do nosso top 12, 2 e 17.

0: sétima posição, ficando com Gustavo Lima, música Noite. Na oitava ficou Luan Santana, a música Aparece. E na nona, Kaique Felipe, Solteiro Iniciante. Em 2 horas e 25, falo pra você aí das datas comemorativas do nosso dia de hoje. Hoje, dia 2 de outubro, né? Hoje é Dia Internacional da Não Violência, Dia Mundial do Sorriso, Dia do Anjo da Guarda, aniversário da cidade de Porto Velho, a capital do estado de Rondônia, e também dia do quadro complementar de oficiais, né? Hoje estamos no dia 275 deste ano de 2026, já completamos aí 75,3%, e a lua de hoje é a lua minguante. Olha só, né? Hoje é Dia Mundial Internacional da Não Violência, que foi estabelecido em 15 de junho de 2007 pela Assembleia Geral das Nações Unidas, aí para disseminar a mensagem de não violência por meio da educação e da conscientização pública, né? Reforçando uma cultura de paz, tolerância e compreensão. Hoje também, Dia Mundial do Sorriso, essa data que foi criada em 99 pelo artista estadunidense Harvey Ball, famoso por ter inventado o ícone da carinha feliz, né? Smiley Face, lá em 63. O objetivo inicial era promover atos de bondade e gentileza pelo mundo, usando o sorriso como uma linguagem universal de empatia e alegria, né? Mas atualmente a data também é aproveitada por conselhos de odontologia e profissionais da saúde para conscientizar sobre a importância, né, da higiene bucal, da prevenção de doenças e como um sorriso saudável reflete o bem-estar físico e também emocional. Hoje também, dia aí do Anjo da Guarda, né, que na tradição cristã, a Igreja Católica celebra a memória litúrgica dos Anjos da Guarda nessa data. Os anjos são seres espirituais criados aí por Deus para proteger, guiar e inspirar os seres humanos no caminho do bem, né? Acredita-se que cada pessoa recebe um anjo protetor desde o nascimento ao batismo, né? Para acompanhar a sua jornada terrena, hein? Você acredita, você acha que tem um anjinho da guarda cuidando de você, hein? Manda sua alô aqui pra gente no 46-999-356377, né? Essas são as datas comemorativas no nosso dia 2 de outubro, a gente trazendo pra você aqui na nossa programação. Eu devo ter falado setembro, né? Ainda tô com setembro na cabeça, hein? Mas já estamos em outubro. E claro, nós trazendo curiosidade pra você, vamos pro nosso intervalo comercial e na sequência eu volto continuando, né, com o nosso Top 12. 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
13: Bora lá, gente, pro nosso top 12, sexta posição, 2:31.

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1: Quarta posição, ficando com o Guilherme Benuto, Sujeito Homem. Na quinta colocação, ficou aí com o Diego Victor Hugo, Entregador de Flor. E na sexta, né, na sexta posição, Jorge Mateus com a música Cantada Boba. Agora 2:39, nós entramos no nosso pódio, trazendo para você a terceira, segunda e, claro, a primeiraça posição, o que mais tocou aqui na Interativa FM durante essa semana.
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0: 2 horas e 44 é a segunda posição saindo por você. Agora a gente traz a mais tocada semana, que mais tocou aqui na Interativa. Você vai descobrir agora, bora lá.
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0: isso aí, Gustavo Lima, embaixador, ficando na primeira posição do nosso Top 12. Segundo ficou Luan Santana com a música Certeza. E na terceira, Kaique Felipe com Luan Pereira, a música Salveiro. E essa foi mais uma edição, né, do nosso Top 12, trazendo para você aqui na nossa programação as duas músicas mais tocadas da semana. Vamos pro nosso intervalo. Na sequência, eu volto com a Miley Cyrus chegando para cantar para você.
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0: Já tô de volta, 2h49, trago pra você Miley Cyrus, a música Flowers.

Taylor Swift saindo pra você, 2 horas 55 minutos, The Fate of Ophelia. A gente traz por aqui a participação do nosso 20 dias, Celei, ela quem pediu, Fernando e Sorocaba, a música Delegada. Bora lá!

0: Brinca não, hein? Fernando Sorocaba saindo pra você, nosso ouvinte, a música Delegada, 2 horas e 58 minutos, sextou, né? Também curtimos Taylor Swift, Miley Cyrus aqui na nossa programação. Nós vamos encerrando por aqui nossa segunda hora musical, não se esquecendo, né, de falar pra você. Hoje tem sorteio da Vetclean rolando lá no nosso Instagram, @interativampere. Sorteio aí de um pacote de cookie da Premier, mais um pacote de ração Golden 1 kg, né? Então, vale a pena você participar com a gente, fechou? Na sequência, vem por aí os nossos clássicos da 91. Hoje eu trago pra você música nacional, né? Lançada lá em 1998. Na sequência, eu falo um pouquinho aqui na nossa programação.
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0: Bora lá então, gente, para os nossos clássicos da 91, sucesso nacional. A Estrada é um dos maiores hits da banda Cidade Negra, sendo o primeiro single promocional do álbum Quanto Mais Curtido Melhor, né? Composta por Tony Garrido, Bino, Lazão e Da Gama, em 98, ela possui uma letra que fala de superação dos obstáculos e por isso acabou sendo uma das músicas mais tocadas em formaturas e também casamentos, né? Seu videoclipe é formado por uma mistura de imagens reais com animação computadorizada, né? Ele foi um dos clipes que ficaram mais tempo no Top 20 Brasil da MTV em 99. Aliás, né, a banda Charlie Brown Jr. tocou essa canção no programa Luau MTV lá de 99. Também a Regina Souza, cantora mineira, regravou essa canção no álbum Outonos lá do ano de 2008. Como falei, né, essa canção fala sobre superação de desafios pessoais e a importância de valorizar a jornada da vida ao lado de quem se ama. E claro, trago essa mensagem e essa música aqui pra você, aqui nos nossos clássicos da 91, 3 de 3. Bora lá então, Cidade Negra, a Estrada.

Alice DJ, o DJ Better Off Alone, saindo pra você agora 3h11 aqui na nossa programação, você curtindo nossos clássicos da 91, ótimo sextou pra você. A gente continua com Air Supply, Make Love Out of Nothing at All, aqui na nossa programação, musicaça clássico, né? Clássico, e claro, a gente traz pra você nesse sextou lindo e maravilhoso.

0: 6 horas 15 minutos, Our Sampling, Making Love Out of Nothing at All, aqui na nossa programação, hein? Nós também curtimos Alice DJ, Better Off Alone, Cidade Negra, a música Estrada, saindo pra você nos nossos clássicos da 91, essa é mais uma edição, né, dos nossos clássicos nessa sexta-feira, hoje dia 2 de outubro.
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0: E muito obrigado já pela sua audiência. Agora 3h16, a gente continua. Trago pra você o nosso próxima parada.
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3: 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Você está passeando, vê uma fila enorme na porta de um restaurante ou atração e pensa: se tem tanta gente, deve ser incrível. Calma, antes de entrar automaticamente, descubra o motivo da fila. Pode ser um horário de pico, pode ser uma promoção, um evento específico ou simplesmente um local que ficou famoso nas redes sociais. Pesquise realmente se existe reserva, outro horário mais tranquilo ou uma alternativa parecida nas proximidades. Se aquela experiência for importante para você, esperar pode valer a pena. Agora, se não for, talvez existam 10 coisas mais interessantes para fazer.
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0: Isso aí, esse foi o nosso Próxima Parada saindo pra você. Vamos pro nosso intervalo comercial e na sequência eu volto por aqui na nossa programação com bastante sucesso chegando pra você.
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0: 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Sempre interagindo com você, 3h21, Gustavo Lima e Wesley Safadão. Oi, vida! Oi.

Jefferson Moraes em Bebê com Emergência, sendo por aqui 3 horas 25 minutos. Eu continuo com o Daniel. Eu adoro amar você. Logo, logo tem informação através do nosso Interativa News.

0: Daniel, eu adoro amar você em 3 horas 29 minutos aqui na nossa programação. Nós também curtimos Jefferson Moraes, Beber com Emergência, Gustavo Lima e Wesley Safadão, a música Oi Vida, hein? A gente traz então agora pra você informação através do nosso Interativa News.
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2: Com a proximidade do primeiro turno das eleições, cerca de 158 milhões de eleitores em todo o Brasil vão às urnas. Para garantir um processo eleitoral tranquilo e dentro das regras, confira quais são as principais orientações sobre o que é permitido e o que é proibido na hora de votar. Posso levar uma colinha em papel para a cabine de votação? Isso sim, o eleitor pode levar um papel com os nomes e números dos candidatos de preferência para consultar no momento do voto, evitando o esquecimento. É permitido entrar com o celular na cabine de votação? Isso não. O uso do celular, máquinas fotográficas, filmadoras ou qualquer tipo de equipamento que permita registrar o voto é estritamente proibido dentro da cabine. Caso esteja portando algum desses aparelhos, o eleitor deve deixá-lo com os mesários antes de votar. Posso usar camisetas, adesivos ou bandeiras de candidatos no dia da eleição? Sim, desde que seja uma manifestação individual e silenciosa. E qual a ordem de votação na urna para o domingo? No primeiro turno, o eleitor fará 6 escolhas. Deputado federal, deputado estadual, senadores, primeira e segunda vaga, governador e presidente da República. Quem trabalha no dia da eleição tem direito de sair para votar? Isso sim. A legislação garante a todo cidadão o direito de se ausentar do trabalho pelo tempo estritamente necessário para exercer o voto, sem sofrer nenhum desconto no salário. E quem é que tem prioridade e direito a acompanhante na sessão eleitoral? As pessoas com mais de 80 anos têm preferência sobre todos os demais eleitores, independentemente da ordem de chegada. Já pessoas com deficiência ou mobilidade reduzida têm o direito de entrar na cabine acompanhadas por uma pessoa de sua livre escolha para auxiliá-las no momento de votar. E qual documento eu posso apresentar no dia do voto? Um documento oficial com foto, inclusive em formato digital, como e-título, carteira de identidade, identidade social, passaporte, carteira de categoria profissional reconhecida por lei, CNH ou certificado de reservista. As informações são da Agência Brasil.
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0: Isso aí, esse foi o nosso Interativa News saindo pra você. Vamos pro intervalo. Na sequência eu volto com o Bruno Mars.
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0: Bora lá então, 3:34, Bruno Mars, Adjust Mind.

0: fato.
1: Charlie Brown Jr. saindo pra você. É, o Charlie Brown cantando por aqui, né? O famoso Chorão, hein? Muito obrigado pela sua audiência. Agora 3h42, a música Não É Sério acabou de sair por aqui. Agora a gente continua com Hugo e Heitor e Ana Castela na música Casalzão chegando pra você. Casalzão.

0: Rodrigo e Heitor saindo pra você com a participação da Ana Castela em 3h44. Falo pra você hoje, né? Sextou, feriado. Bem dizer, já entrando no final de semana, ontem foi feriado, hein? Olha só, hoje eu trago pra você de diquinha de filme pra você assistir Senhor e Senhora Smith, né? Um filme já bastante conhecido, mas caso você não assistiu, vale a pena assistir. É um filme de comédia de ação americano, lá do ano de 2005, foi dirigido por Doug Liman e escrito por Simon Kinberg, né? O filme é estrelado por Brad Pitt e Angelina Jolie, né? Como um casal entediado da classe média alta, que eles se surpreendem, né? Ao descobrir que são assassinos pertencentes a agências rivais, né? Bastante interessante, não dá pra falar pra aqui, né? Eu já assisti esse filme, né? O que os leva a tentar aí acabar, né? Se matando, bem dizer, né? Pra se protegerem. Aliás, as filmagens marcaram, né? O início do relacionamento romântico de Brad Pitt e Angelina Jolie na vida real, que culminou em um casamento de filhos entre 2005 a 2016. Você pode acompanhar aí pela Paramount Plus, na Netflix, pela Globoplay, também, claro, TV Plus e Amazon Prime Video. Essa é a minha dica de hoje pra você. Mas eu também trago mais informação, né? Como, por exemplo, o show de prêmios do Ampere Futsal. Aí, no dia 30 de outubro, numa sexta-feira, acontece o grande sorteio do show de prêmios Ampere Futsal, com transmissão ao vivo pelo YouTube e Facebook da Rádio Ampere FM, né? 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Olha também o que está acontecendo, né? Ainda, creio que ainda dá para você estar adquirindo a sua pizza, né? Da Academia Gracie Barra de Ampere, que está promovendo a venda de pizzas com o objetivo de contribuir para o fortalecimento do jiu-jitsu e também apoio aos seus atletas. A pizza tem um valor apenas de R$40 e vai ser entregue amanhã, dia 3 de outubro, de 2026, né? Você pode ainda mandar sua mensagem pelo telefone ou WhatsApp 469-8824-0982, falar com o Cauã. A retirada será na Academia Gracie Barra, localizada no centro de Ampere, em cima da loja Olímpica Esporte. Então participe aí também, adquira sua pizza e contribua com o desenvolvimento do esporte e também dos atletas aí da Academia Gracie Barra. Fechou? Intervalo comercial, na sequência eu volto com o Michel Teló e Bruninho e Davi.
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0: Interativa! 3 horas e 50, Michel Teló e Bruninho Davi em Levemente Alterado.

Bora lá, moçada. Michel Teló e Bruninho Davi saindo pra você. Levemente alterado, 3h52. Vamos ufando os tambores por aqui. Os nossos parabéns pra ganhadora, né? O pet dela que é o mais sortudo ainda, né? Ganhadora saiu pro nosso ouvinte, Karine Mó. Foi a ganhadora, né? Parabéns a ela. Lembrando, né, que a gente já mandou bem certinho as instruções lá no direct dela, no direct do seu Instagram. Falou, muito obrigado pela participação. Semana que vem tem mais sorteio da Vet Clean, né? Ela que foi a sortuda dessa semana e o pet quem fica felizão com a alimentação de qualidade da Vet Clean. Então, fechou, gente? E claro, vou me despedindo de você, vou ficando por aqui, desejando a você tudo de bom nessa sexta-feira maravilhosa, um ótimo final de semana. Segunda-feira a gente volta a partir da 1h, né? Deixo as duas próximas para você curtir com Bruno Barreto, os 40 graus de amor, e na sequência, Israel Rodolfo, a marca evidente, aquele beijo, aquele abraço e claro, um bom final de semana para você.

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18: Olá, muito boa tarde, Ampere, e boa tarde toda a região. Estamos chegando na área com o nosso Arrastão da 91. para você nesta tarde boa, gostosa, ensolarada de sexta-feira, final de semana, hoje 2 de outubro 2026. Um grande abraço para você aí ligadinho na sintonia da melhor, né? Você em casa, no carro, no trabalho, onde quer que esteja. Obrigado pelo carinho da audiência, pela companhia e sintonia. A partir de agora, Vanderlei Silva no comando do Arrastão da 91, trazendo muita música, muito sucesso. Previsão do tempo aí para sua tarde ficar completinha. Primeirona chegando, truco, cerveja e churrasco.

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0: Sabe Cauã, muito obrigado pelo convite.
1: Filho da periferia, mano.
2: Que prazer.
3: Beleza, tá aí Kleber e Cauã, Tribo da Periferia, resenha. Assim a gente fecha o primeiro bloco do nosso Arrastão da 91.
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7: Hashtag fica a dica. Ô, gente, acompanhando a disputa nos cinemas e streamings, a DC tá apostando forte no novo universo compartilhado com séries como Lanternas na HBO, enquanto a Marvel passa por uma fase de mudanças e reorganização nas produções, né, na produção da sua série pro Disney Plus, mostrando caminhos bem diferentes para expandir os seus universos de heróis e, claro, garantir aquela fatia nesse negócio multimilionário dos streamings, né?
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3: Bora que bora, Interativa, agora são 4 horas e 16 minutos, 4 e 16. Boa tarde, você ligadinho na sintonia da melhor. E vamos lá, abrindo por aqui mais um bloco de música. 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Bora lá agora, 4h17, chegando Fred Gustavo, Dama da Noite.

0: Beleza, Interativa 4h26, Rick Renner, eu sem você, fechando por aqui mais um bloco de músicas do nosso Arrastão da 91.
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Bora lá, interativo, agora são 4 horas e 28 minutos, 4h28. Boa tarde, você ligadinho na sintonia da 91. E olha, domingo tem eleições, hein? Não esqueça os documentos na hora de ir votar, né? Você pode levar o seu título, né? A cédula física ou então utilizar o e-título, aplicativo no celular. Independente, né, de qual título você irá utilizar para votar, é necessário também, obrigatório, um documento com foto. Pode ser a carteira de identidade, né, o RG, carteira de trabalho, carteira de motorista, passaporte ou certificado de reservista para os homens. Mesmo com o título de eleitor, é obrigatório apresentar um documento com foto. E a ordem de votação: primeiro você vai votar para deputado federal, 4.

4 números. Depois, deputado estadual, 5 números. Em terceiro, para senador, 3 números. Novamente, mais um voto para senador com 3 números. Quinto voto para governador são 2 números. E sexto voto para presidente, 2 números. E lembrando, caso você erre o número, aperte a tecla Corrige, que é a tecla laranja, e digite o número correto. E ao final de cada voto, aperte Confirma na tecla verde. Nesse ano não haverá transporte de eleitores para as sessões do interior. Nessa, agora são 4h30, ótima tarde, boa sexta-feira e a música na 91 não para. Chegando o Country Beat, Rio Negro e Solimões, apaixona muita gente.

0: E se não tivesse ido, assim a gente fecha mais um bloco de sucessos interativa. 23 graus a temperatura neste momento. Boa tarde.
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0: Eles, é isso aí, bom demais da conta. Agora 4 horas e 45 minutos. Boa tarde, tarde boa pra você na sintonia da melhor nesta sexta-feira. Daqui a pouquinho vamos atualizar novamente a previsão do tempo pra saber como é que fica aí o final de semana, né? Hoje, sexta-feira gostosa, ensolarada, 23, 24 graus é a temperatura neste momento. E bora de música, seu.

0: Conrado Alexandro, caminhonete inteira, e assim a gente fecha a primeira horinha de sucessos do nosso Arrastão da 91.
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9: 4:55.
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0: 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Bora lá, Interativa, agora 4:57. Já estamos de volta, abrindo por aqui mais uma horinha de sucessos. Aí, caiu aqui, né? A sintonia 91,7. Probleminha na torre, mas estamos online pela internet, pela Alexa, pelo site, pelo aplicativo. E vai curtindo aí a programação. Já restabelece a conexão via frequência 91,7. Bora de música, Christian Ralph. Onde você for, eu vou.

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14: Bora lá, Interativa, agora 5:16. 5:16. Boa tarde, você na sintonia da melhor. E vamos que vamos, seguindo em frente com o nosso Arrastão da 91. Muita música, muito sucesso pra você aqui na melhor. E chegando mais, agora tem Bruno Marrone sonhando.

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2: Os quase 17 milhões de eleitores com mais de 70 anos têm um incentivo para comparecer às urnas neste domingo. O registro do voto vai servir como prova de vida para o INSS. O Instituto recebe os dados do beneficiário de forma automática. De acordo com o INSS, dos cerca de 38 milhões de beneficiários que precisam fazer a comprovação de vida uma vez por ano, 13 milhões ainda não compareceram. Como o voto a partir dos 70 anos é facultativo, quem decidir votar no primeiro turno não fica obrigado a comparecer no segundo para que a prova de vida seja considerada válida. Para votar, basta apresentar um documento oficial com foto. Também é possível baixar o título digital, o e-título, até o dia da eleição. A prova de vida do INSS é feita, na maioria dos casos, de forma automática pelo cruzamento de informações em bases de dados do governo. O sistema verifica, por exemplo, atendimentos nas agências da Previdência, atualizações no Cade Único ou empréstimos consignados com biometria. Quem quiser, também pode fazer a prova de vida presencialmente no banco, onde recebe o benefício, ou ainda pelo aplicativo gov.br com reconhecimento facial. As informações vêm do portal R7.
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1: Bora lá, Interativa, agora 5 horas e 32 minutos. E vamos seguindo em frente com o nosso Arrastão da 91. Aqui a música não para, chegando mais sucesso para vocês. É Neto e Cristiano. Enche.

0: Beleza, nem que seja chorando, Hugo e Guilherme. Assim a gente fecha mais um bloco de sucessos do nosso Arrastão da 91.
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0: Para lá, Interativa, agora 5 horas e 45 minutos. Boa tarde, bom fim de tarde. Você que já encerrou o expediente por hoje, tá aí ligadinho na sintonia da 91, vamos que vamos, abrindo por aqui mais um bloco de músicas. Olha, a partir de agora, você que tá com o radinho ligado, sintonizado na melhor, tá aí tomando mate, chimarrãozinho, vai participando aí e que tá rolando o sorteio de um almoço do restaurante do Paraíba. Já sabe como é que faz, né? O WhatsApp da 91, 99356377, corre lá, deixa seu nome, seu bairro, confirmando a sua audiência para participar e concorrer ao almoço do restaurante do Paraíba. 5h45, mais sucesso chegando, Diego e Vitor Hugo, Tubarões.

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7: 5:58.
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11: Olá, meu amigo. Olá, amigo ouvinte. Eu sou o Padre Ezequiel e convido você para, neste momento, rezar comigo. É a oração do fim de tarde, é o agradecimento por mais uma semana. Sexta-feira. Quantas coisas eu fiz e por tudo eu quero agradecer. A gratidão transforma a vida. Por isso, seja uma pessoa sempre agradecida. Agradeça sempre por tudo. E aprenda com tudo. O pensamento do dia é o seguinte: plante sementes de bondade e de amor, mas nunca se preocupe com os resultados futuros. Aguarde o tempo. Por enquanto, plante as sementes da bondade e do amor por onde quer que você passe. Meditemos a canção.

Vamos rezar juntos. O anjo do Senhor anunciou a Maria, e ela concebeu do Espírito Santo. Ave Maria, cheia de graça, o Senhor é convosco. Bendita sois vós entre as mulheres, e bendito é o fruto do vosso ventre, Jesus. Santa Maria, Mãe de Deus, rogai por nós, pecadores, agora e na hora da nossa morte. Amém. Eis aqui a escrava do Senhor. Faça-se em mim segundo a vossa palavra. Ave Maria, cheia de graça, o Senhor é convosco, bendita sois vós entre as mulheres, e bendito é o fruto do vosso ventre, Jesus. Santa Maria, Mãe de Deus, rogai por nós, pecadores, agora e na hora de nossa morte. Amém. E o Verbo se fez carne e habitou entre nós. Ave Maria, cheia de graça, o Senhor é convosco, bendita sois vós entre as mulheres, e bendito é o fruto do vosso ventre, Jesus. Santa Maria, Mãe de Deus, rogai por nós, pecadores, agora e na hora de nossa morte. Amém. Rogai por nós, Santa Mãe de Deus, para que sejamos dignos das promessas de Cristo. Oremos. Derramai, ó Deus, a vossa graça em nossos corações, para que, conhecendo pela mensagem do anjo a encarnação do vosso Filho, cheguemos por sua paixão e cruz à glória da ressurreição. Por Cristo nosso Senhor. Amém.

0: E agora sobre você a bênção de Deus, por intercessão de Nossa Senhora, Nossa Mãe, desça sobre a sua casa, a sua vida, sobre o seu descanso, seu fim de semana, a bênção que Deus quer dar. Que esta bênção te renove, te faça uma pessoa sempre mais serena, mais tranquila e mais livre. Deus quer te abençoar. Em nome do Pai, do Filho e do Espírito Santo. Amém. Eu quero convidar você a procurar as nossas canções no YouTube. São muitas canções. Você vai gostar e vão te fazer muito bem. Um abraço, muita paz e até a próxima semana.
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6: Bora lá, Interativa, agora 6 horas e 18 minutos. Boa tarde, bom fim de tarde, sexta-feira linda, maravilhosa. E vamos atualizar aqui a previsão do tempo, saber como é que fica aí o final de semana, se continuar tudo igual. Hoje, sexta-feira linda, maravilhosa, ensolarada, final de tarde gostoso, 24 graus foi a máxima desta sexta. Agora a temperatura na casa dos 21 graus. Aí amanhã, sabadão, tem previsão de uma chuvinha, hein? Tem chuvinha aí neste sábado. De 12 a 15 milímetros, né? O sabadão fica parcialmente nublado com pancadas de chuva, máxima 27, mínima 16 graus. No domingão também, previsão de uma chuvinha, aí de 11 a 15 milímetros, máxima 25, mínima 17 graus. Então vamos ter aí, né, um final de semana, um sábado e domingo, intercalado chuva e sol, mas tempo bom, tempo quente, porém com chuva. Bora que bora, abrindo mais uma horinha de música. Daqui a pouco tem o sorteio do almoço do restaurante do Paraíba. Pra você que tá ligadinho na sintonia da 91, manda lá no zap da Interativa 993563777 seu nome, seu bairro, confirmando sua audiência para concorrer ao almoço do restaurante do Paraíba. E agora chegou a hora de colocar o capacete, que vem chegando as pedradas por aqui. É a primeirona com João Mineiro e Marciano, A Mulher Que Eu Amo.

0: Será que nós vamos ganhar esse trem?
1: Calma, Bastião. Acredite na lei.
0: Caramba, que jeito! Eu tô nervoso demais da culpa!
2: Silêncio no tribunal! 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

0: Beleza, tá aí, Chitão e Chororó, o mineiro e o italiano. E assim a gente fecha mais um bloco de sucessos do nosso Arrastão da 91, 6 horas 19 minutos. Bom fim de tarde.
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4: Produzir bem é só a metade do caminho. Depois é preciso fazer o produto chegar ao comprador. E essa viagem tá ficando mais cara. Em algumas rotas entre China e Brasil, o frete marítimo chegou a cerca de 10 mil dólares, contra valores entre 2 mil e 3 mil dólares em condições consideradas normais. Conflitos internacionais, alterações nas rotas e problemas climáticos ajudam a explicar essa pressão. Para o agronegócio, que movimenta grandes volumes pelo planeta, logística cara significa perda de competitividade. Não basta produzir com eficiência dentro da porteira, se levar essa produção até o cliente, fica caro demais.
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0: Bora que bora, Interativa agora 6 horas e 22 minutos. 6h22. Boa tarde, bom fim de tarde. Você ligadinho na sintonia da melhor. E olha, lembrando mais uma vez, aí você que tá em casa, ligou o rádio agora. Domingão, dia das eleições, né? E horário de votação das 8 às 5 da tarde. Então, não esqueça de já ir aí procurando, né, os seus documentos de votação. Não deixe para depois, né? Você que tem aí o e-título, que é o aplicativo, o título do, no celular, você pode, né, estar votando aí com o seu aplicativo, mas também é necessário um documento com foto, né? Além do documento, o título de eleitor físico, né, em papel, ou o e-título aplicativo no celular, é necessário documento com foto, como carteira de identidade, né, o RG, carteira de trabalho, carteira de motorista, passaporte ou certificado de reservista para os homens. Mesmo com o título de eleitor, é obrigatório apresentar documento com foto. E a ordem de votação: primeiro você vai votar para deputado federal, 4 números; segundo, para deputado estadual, 5 números; terceiro, para senador, 3 números; quarto, para o segundo senador, três números, né? São dois senadores que você vai votar. Quinto voto para governador, são dois números. E o último voto para presidente, dois números. Tá bom? E se você errar o número, aperte a tecla laranja, que é a tecla de correção, e digite o número correto. E ao final de cada voto, não esqueça de confirmar o seu voto apertando a tecla verde. E lembrando que esse ano não haverá transporte de eleitores para as sessões do interior. Vamos nessa, interativo. No próximo bloco já vai rolar o sorteio do almoço do Restaurante do Paraíba. Você que não participou ainda, dá tempo, manda sua mensagem no WhatsApp com seu nome e seu bairro, confirmando a sua audiência. E chegando mais pedrada por aqui.

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4: Muito bem, Interativa, agora são 5 horas e 40 minutos, 5 e 40. Boa tarde, bom fim de tarde. Você já em casa de boa. E olha, já saiu o almoço aqui. Vamos ver para quem foi, quem é que vai saborear um delicioso almoço do restaurante do Paraíba. É a Beloni do Amaral. Alô, Beloni, parabéns. Você foi a ganhadora do almoço. Prazo aí de uma semaninha entre retirar o vale e saborear o seu almoço no restaurante do Paraíba. Bora que bora, chegando mais moda por aqui. Zezé e Luciano, aonde você foi parar?

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12: Beleza, e o nosso Arrastão da 91 desta semana vai ficando por aqui. Obrigado pelo carinho da audiência, companhia e sintonia. E só aqui informando novamente, a ganhadora do almoço do restaurante do Paraíba foi a Beloni do Amaral. Então só retirar o vale e saborear o seu almoço. Nos encontramos novamente amanhã a partir das 9 da manhã, né? Acabou a propaganda política e o nosso Supermanhã volta aí ao horário normal às 9 da manhã. E amanhã tem sorteio do kit churrasco para você, beleza? Um grande abraço, fiquem com Deus e até amanhã. Tchau, tchau.

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0: com a gente aqui no Conta Tudo, hein, Cido?
1: Que delícia! E tem tema, né, Kel?
0: Bora com o nosso tema da semana, então?
1: Opa, mas na hora!
2: Tema da semana.
1: Essa semana, aquele cara que mais trabalhou na sua vida, a vida inteira, o anjo da guarda.
0: Eita, gente.
1: Esse cara trabalhou, né?
0: Esse
1: na vida do Brasil, trabalha todo dia, né? Ele nem dormindo, a gente dá sossego, né?
0: Verdade,
1: e nessa semana, a gente perguntou pra toda a galera, você que tá ouvindo pela primeira vez essa semana, o tema foi esse, né? Qual foi o maior livramento que aconteceu na sua vida, o que se aprontou, o que rolou, e tá valendo presente, né, Kel?
0: Valendo presentão pra você aqui, minha gente. Pois é, tá valendo um smartwatch novinho pra você.
1: E sai hoje, hein?
0: Sai hoje.
1: Então.
0: Você tá afim? Ah, eu sei que você tá. Então participa com a gente. Responde aquele caos que você falou. Esse anjo da guarda tá trabalhando. 3499-136-2203 é o nosso WhatsApp. Vem com a gente. Vem se divertir. Bora começar muito bem essa sexta-feira aqui no Conta Tudo.
1: Sem dúvida nenhuma. Com Gustavo Lima, Luiz Fonseca.

0: fala pra ele que vai ser feliz daqui a pouco. Não,
1: Felipe Araújo e Dilcinho, paga de louca.
2: Biscoiteiro.
1: Kelzinha do céu.
2: Ai, o
1: quem
2: quê?
1: Quem tá querendo biscoito?
2: Ah, tem uma galera, viu?
1: Tem?
2: Uma galera que gosta de um biscoito.
1: Eu sou com chazinho aqui, de chazinho de morango.
2: Tem uma galera que gosta de um biscoito legal, viu?
1: É verdade, né?
2: Querendo biscoitão?
1: E eu tô curioso, Kelzinha.
2: Tem uma pessoa querendo biscoitar muito aqui, viu? Zé Felipe.
1: Ah, o Zé Felipe?
2: É.
1: Eita, Lelê, ele voltou aqui. Que me conta aí, o que que tá rolando, Kel?
2: Conte-me mais, né, Cido? Olha só, Zé Felipe surpreendeu os seguidores ao aparecer completamente sem barba nas redes sociais, gente.
1: Ah, é?
2: Ele falou que tava tentando aparar os pelos quando ele acabou errando o número da maquininha.
1: Tá.
2: Aí teve que rapar tudo, gente.
1: Ah, verdade.
2: Ele levou a situação com bom humor, mostrou um novo visual pros seus mais de 34 milhões de seguidores, né? O que você acha que ele queria?
1: Biscoito.
2: Ai,
1: com certeza.
2: Ai,
1: tirar a barba. Errei,
2: ficou,
1: né?
2: Ficou bonito de qualquer jeito,
1: então,
2: a gente já
1: ficou,
2: sabe.
1: Exato. Sabe o que aconteceu comigo? A minha mulher foi cortar o meu cabelo, cortando aqui atrás, ela falou assim, vixe.
2: O quê?
1: Adivinha, né? Sabe quando uma máquina entra na mata e fica um quadrado? Aí eu falei, o que quer dizer, vixe? Aí ela, eu acho que eu errei o número. Meu, você acredita que eu tive que quase raspar a cabeça toda pra ficar igual? E ainda não acertou porque ficou aquele quadrado, aquela faixa mais clara.
2: Nossa.
1: Nem era zoado, né?
2: Do céu.
1: Mas o ixi, meu, já conta
2: o
1: tudo.
2: O ixi já, né?
1: É, e o meu nem biscoito me deixaria feliz naquele momento. Vamos curtir música aqui.
2: Bora.

0: claro, um smartwatch isso vai ajudar o seu anjo da guarda também, viu? Você vai se programar, né? Quantos passos, vai cuidar da saúde.
1: Olha, e o bom é que vai sair hoje esse presente.
0: Essa é a parte legal, hein?
1: Pois é, afinal do Conta Tudo tem esse presentão. Participa com a gente, manda aí a sua mensagem no 3499-136-2203. E já tem gente participando,
0: querido? Já tem? Então manda pra gente aí.
1: Olha só, o Edson Figueiredo falou o seguinte. Gente, eu tava no trabalho e deu vontade de tomar um cafezinho, porque eu nunca tenho interesse nesse horário.
0: Certo.
1: Aí eu saí da sala e 2 minutos antes do teto do gesso desabar, eu tava lá. Eita, caiu em cima da minha mesa de trabalho.
0: Meu Deus do céu, e não tem o hábito de tomar café. Não,
1: com certeza, olha, foi meu anjo só que me chamou pra tomar esse café.
0: Foi mesmo, hein, Edson? Caramba. A partir de hoje, você toma café o resto da vida.
1: Exato. Olha, a Mariana Bastos falou, eu fui pegar a estrada de noite e a minha carteira simplesmente sumiu quando eu parei no posto de gasolina. Procurei novamente, do nada apareceu ela. Ok. É, no mesmo lugar onde eu tinha olhado antes. Tudo isso, lá na frente, eu vi que tinha um acidente de trânsito entre um caminhão e um carro. Talvez pudesse ter sido eu. Eu fui livrada, na minha opinião.
0: Olha só, hein?
1: Bacana.
0: Que livramento, hein?
1: E foi, né, gente?
0: É verdade, hein? Coisa de louco. Bom, vamos pro intervalo?
1: Coisa rápida.
0: Daqui a pouquinho a gente volta.

0: 7:18.
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2: Muito bem, agora a gente já embarca na primeira fofoca do dia aqui no Conta Tudo, né, Kel?
0: É isso aí, Cido. Bora fofocar muito por aqui, tricotando daquele jeitinho que você gosta.
2: Ah, sem dúvida nenhuma.
0: Menino, tô sabendo que Paul McCartney deu uma relembrada aí naquele período difícil que viveu depois do fim dos Beatles lá nos anos 70. O Cido deve lembrar, né, Cido, da sua época.
2: Fim dos anos 70?
0: Isso.
2: Eu nasci em 2000 e pouco.
0: Ah, então, pelo amor de Deus.
3: Vovô falava sobre isso.
2: E aí, o que falou?
0: Olha, gente, o nosso querido Paul McCartney falou, né? Contou que sentiu que o período fez com que ele passasse a beber muito mais enquanto tentava descobrir como que ele ia seguir sua carreira depois do fim da banda, que foi o maior sucesso do mundo, né? Briga com John Lennon, etc.
2: Tava feia a coisa na época, né?
0: Então, gente, segundo Paul, o apoio da família, especialmente da então esposa Linda McCartney, foi fundamental pra ele superar essa fase, que pra ele foi bem difícil. O artista também falou, né, sobre o John Lennon, e apesar dos conflitos depois da separação da banda, ele disse que sempre amou o John Lennon e continua amando o antigo parceiro.
2: Que bom que é só uma história. Hoje ele tá bem, né?
0: É verdade.
2: Ele teve muito sucesso, me arrebentou, né? Tocou a vida. Porque era um sonho de jovem, de adolescente, estourou, né?
0: Verdade.
2: Há uma singularidade no sucesso dos Beatles.
0: É mesmo?
2: Porque foi sucesso atrás de sucesso. Até na época tinha o top 10 britânico.
0: Sim.
2: Então, eram 10 músicas dos Beatles.
0: Gente,
2: se tivesse
0: um
2: talvez top 12,
0: né?
2: Seriam 12. Mas, caraca, ó, você imagina, hein, você ouvir uma música 1, Beatles, 2, 3, 4,
0: praticamente o disco inteiro.
2: Nunca mais aconteceu isso.
0: É
2: só
0: verdade.
2: Na vida dos Beatles. Então a gente entende o choque que deu pro Paul McCartney.
0: Que
2: mesmo.
0: Bom que ele tá bem hoje.
2: E falando em vida a seguir, vamos tocar música?
0: Bora!
2: Jorge Mateus, cantada boba.

0: tudo.
1: Chegamos agora em Quem Ama Cuida, Kelzinha.
2: Trazendo o resumo da novela, você que tava com saudade, né? Ficou um dia aí sem novela.
1: Sofreu até umas horas,
2: sofreu,
1: né?
2: Sofreu, gente.
1: Então. Mas
2: quer falar do debate que rolou?
1: Não, não vou falar. Então a gente vai debater aqui. Aí vai ficar difícil. Aí a gente vai brigar em vez de falar novela.
2: Olha, o importante é que hoje, sexta-feira, tem novela. E, gente, vamos começar com César e Bia, que vão ficar super felizes pela Adriana, né? Essa volta por cima dela.
1: Sim, a galera que torcia, a galera do
2: pois
1: bem, né?
2: É, e podendo provar a inocência dela, muito bom. Já o Fernando vai lamentar a sintonia entre Felipe e Mau Mau. Ciúme tá ardendo aí.
1: Ah, sem dúvida, invejinha, ciúmes. Negócio berra ali, viu?
2: Ó, o André vai dizer a Dora que deseja ficar com ela pra sempre. Esses
1: olha,
2: dois são apaixonados.
1: Olha, que lindinho, hein?
2: E o Yuri vai avisar a Pilar que a Andréia não tem família e que ela é sustentada pelo ex-marido Joel. A Pilar vai pensar em contratar o Joel pro jantar de noivado do Rafael e Andréia. E o Pedro vai estranhar ao receber um telegrama de alguém misterioso.
1: Epa!
2: Bom, a Pilar vai procurar o Tom, que vai aceitar uma missão contra a Adriana, amando da Pilar. Enquanto isso, a Adriana avisa a Nancy sobre a sua intenção.

0: intenção de se aliar ao Thiago e o Tom leva a Helenice pra jantar e agride o garçom com ciúme.
1: Ah, não é possível.
0: Ai, gente.
1: Que mancada, hein?
0: Não, bem que a filha dela falou, mãe, não vai nesse jantar. É lógico que o Tom ia aprontar.
1: Verdade, bom, já previsível, né?
0: Previsível, gente. O Otoniel vai descobrir que Francesca foi assassinada e...
1: Que é isso
0: assim, ó,
1: que acontece
0: aberta.
1: Hoje, sexta-feira, conturbada, hein?
0: Pois é.
1: Fechou assim. Eu não teve onde falar, ó, amanhã vamos pôr pra quebrar.
0: É, exatamente.
1: Não é possível. Vamos curtir a vida aqui.
0: Bora.

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1: E no Conta Tudo, agora é momento de falar do esporte, né, Kel?
2: É isso aí, Cido, vou te contar. O técnico Scaloni disse que apesar de considerar Lionel Messi completamente insubstituível, a seleção argentina encontrará um novo caminho focado na circulação da bola e no trabalho coletivo, mantendo a competitividade mesmo após a despedida do craque dos gramados da Argentina.
1: É, vai fazer falta, viu?
2: Olha, gente, outro Messi vai ser difícil achar, né?
1: Vai ser difícil, viu? É. Mas é legal, né? Tem uma hora tem que parar também, né, Kel?
2: Ah, a aposentadoria uma hora chega,
1: é,
2: né?
1: É, então, a diferença é que é uma diferença significativa na financeira nossa da aposentadoria dele.
2: Isso é verdade.
1: Então,
2: a diferença é que ele vai se aposentar, a gente não sei, né?
1: É, a gente nem sabe, é verdade. Falando em paradinha, vamos dar uma paradinha agora?
2: Vamos.
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5: Muito bem, estamos de volta e sempre com conteúdos inéditos da vida alheia.
0: Eita,
5: conhecido amigo. Também como...
0: Fofoca boa!
5: Fofoca boa! Manda aí, Kelzinha!
0: Cido, tô sabendo que uma mansão no mesmo condomínio onde o Neymar mora, em Santos, foi colocada à venda por 2 milhões e meio de reais.
5: Tá brincando?
0: Hein? Pois é, a propriedade tem um terreno de 2.200 metros quadrados, 4 quartos, piscina, vista panorâmica para a Orla de Santos, além de ser cercada por áreas de Mata Atlântica. Olha, segundo a corretora responsável, a presença do Neymar aumentou bastante o interesse pelo condomínio, né? Onde você encontra imóveis entre 7 milhões e podem ultrapassar até os 30 milhões.
5: É, tô mandando mensagem aqui. Mari.
0: Vai dar uma olhadinha lá, Cido?
5: Veja aqui o endereço do próximo... Qual é o valor?
0: Tá 12 milhões e meio.
5: Ah, deixa eu apagar a mensagem. Já paguei.
0: Apagou. Boa, ia pagar mico, né?
5: Já ia pagar o mico com a minha mulher. Mas na boa, vamos dar um rolê por lá pra ver o curiá?
0: Não, mas com essa roupa que você tá, acho que você nem entra lá em cima.
5: Será que é?
0: Ih, menino.
5: Ah, mas eu tenho aquela de final de semana, aquela
0: você
5: de bicho.
0: Você esqueceu de trazer o tênis de novo?
5: Ah, mas você também, ô Kel, não tem que entrar com esses detalhes aqui. Não tem que entrar.
0: É mais forte.
5: Gente, vamos ouvir música que é mais importante. Michel Teló exagerado.

0: Conta Tudo, DJ Godja, Melody e Jason Derulo, Mitico.
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0: Chegamos ao Internet é pra isso, Kelzinha.
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0: 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Ele é ótimo para você usar à noite, principalmente à noite, né? Basta olhar para o site e depois olhar para a janela para saber se aquele ponto brilhante que você está vendo é Vênus, Marte ou apenas uma estrela comum. Baixe o Stellarium Web e divirta-se à noite.

0: Que a gente nem viu e a galera continua participando. Hoje tem presentão, sexta-feira é tudo de bom, né?
1: Coisa boa demais, você juntinho com a gente por aqui nessa alegria gostosa. Pois é, minha gente, hoje tem presente te esperando no finalzinho do Conta Tudo. Tem um smartwatch novinho por aqui, vai sair já já. E você já participou pra concorrer? Responde aí o nosso tema da semana. Fala aí aquele caos, aquela situação que o seu anjo da guarda trabalhou. 3499-136-2203 é o nosso WhatsApp. Tô te esperando por aqui pra você participar, concorrer a esse presente. E eu quero ler o seu recado já já, combinado?

0: 7:56.
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2: Muito bem. Uma hora a mais nessa sexta-feira. Não a mais, né? É a nossa segunda hora, né?
3: É isso aí.
2: Porque uma hora a mais seria 3 horas, né?
3: Ah, meu sonho.
2: Eu não sei, mas é seu sonho?
3: É meu sonho ter uma
2: dormir,
3: hora a mais.
2: É, uma hora a mais pra dormir.
3: Pra dormir.
2: Uma hora a mais pra descansar.
3: Eu tô querendo enganar.
2: Uma hora a mais pra piscina. É bem isso. Mas é uma hora a mais aqui pra gente curtir o Conta Tudo. E você continue participando. O nosso tema tá muito legal. Aquele livramento que só você parou pra pensar, falar: meu, foi meu anjo da guarda, eu vejo vários, viu?
3: É bom.
2: Olha, a alma sai e volta depois. Fala, que situação, viu? Aconteceu com você? Conta pra gente. Tem participação, Kel?
3: Bora ler o recado da galera aqui no nosso tema da semana.
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3: Olha, o Alexandre Cido tá falando o seguinte: fui trocar o botijão de gás de casa e a mangueira tava com um vazamento pequeno que ninguém viu. Daí eu lembrei daquele lance de usar espuma de sabão que a minha avó me ensinou.
2: Sim.
3: E lá tava o vazamento. Eu acho que a minha avó mandou um anjo ali na hora, hein?
2: Que perigo, hein, menino?
3: Ai, é um perigo, gente.
2: Gás é
3: seríssimo. Tem sempre que verificar a mangueira, ver se tá encaixado direitinho.
2: É. Esse senão... truque da espuma de sabão é
3: infalível.
2: É infalível, verdade.
3: Ó, a Cássia Correia falou o seguinte: minha filha pequena correu em direção à rua atrás da bola dela e eu saí correndo atrás, mais um cachorro da vizinha que sempre tava na coleira saiu correndo e pulou em cima dela pra brincar, impedindo minha filha de cruzar a rua movimentada. Eu acho que esse cachorro foi um anjo.
2: Verdade, hein?
3: Nossa.
2: Anjo da guarda de quatro patinhas, hein?
3: Gente, criança é um negócio, né?
2: Ai, nossa. E tomando muito cuidado ainda passa esses perrengues, né?
3: Verdade.
2: Mas graças a Deus, né, Cássia?
3: Ai,
2: legal,
3: que bom,
2: hein?
3: Que nada aconteceu de grave.
2: Bora curtir Edson e Hudson?
3: Bora!
2: Papel de homem.

0: Léo, tem notícias pra gente aí?
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0: Bom, é o seguinte. Tem coisas que alimentam o corpo. Tem coisas que alimentam a alma. Tem coisas que alimentam o conta tudo. O que, que é, Kel?
1: A fofoca.
0: Então manda pra gente.
1: Olha só, gente. Parece que o príncipe Harry e Meghan Markle, sua esposa, condenaram a presença de paparazzi nas proximidades da nova escola dos filhos Art e Lilibet no Reino Unido.
0: Ah, é?
1: Pois é, o casal se mudou novamente pro Reino Unido, né? Tem passado por essa adaptação. Parece que matricularam as crianças na escola, depois tiveram que mudar, exatamente por causa desse assédio. E segundo a assessoria do casal, parece que dois fotógrafos teriam circulado pelo perímetro da instituição e observado o interior do local.
0: Então?
1: Ai, gente, é um perigo, né? E aí o Harry e a Meghan classificaram a conduta como uma invasão inaceitável de privacidade das crianças, defenderam a diferença entre o trabalho jornalístico e o monitoramento de menores de idade e pediram respeito aí pela família, né?
0: Paparazzi é um perigo. No meu caso da princesa Diana.
1: Né? Então, ele que já teve a mãe dele, né?
0: Tem esse trauma, tem toda essa estrutura criada com medo, com perigo, né?
1: Realmente.
0: É, e a galera não tem bom senso, né? Tem que meter a lei em cima mesmo pra pelo menos, dar segurança e não criar trauma pras crianças.
1: É verdade.
0: Vamos seguindo por aqui?
1: Bora!
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1: Notícias quentinhas e gostosas pra você, Cido.
2: Então manda pra gente agora.
1: Vamos lá, minha gente. Olha, o novo foguete gigante da SpaceX conseguiu chegar ao espaço e lançar satélites com sucesso pela primeira vez. Mas isso está causando uma grande preocupação no setor espacial, viu? A empresa pretende parar de usar os antigos foguetes Falcon 9 e as cápsulas Dragon para focar totalmente na nova nave Starship. Como esses antigos veículos eram os principais meios para levar satélites e astronautas ao espaço, a mudança está gerando um desconforto no mercado, deixando várias empresas e startups sem opções fáceis para colocar os seus projetos em órbita nos próximos anos.
2: Ué, por que? Será que vai levar só um tipo de satélite?
1: Tem concorrência nessa área também,
2: nem
1: gente?
2: Nem sabia.
1: Eu também não sabia.
2: O negócio
1: não.
2: É mais grande do que a gente pensa, né?
1: Não é, menino?
2: Vamos tomar um café?
1: Aí vamos.
2: Vamos.

0: 8:17.
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3: Muito rapidinho e a gente já chega com o abafo caso, sabe qual é? Aquela que é a mais quente do dia, que a Kel deixa reservado para um momento especial na programação.
4: Vamos lá, Ciro. Pois é, minha gente. Abafo caso, minha gente. Olha, parece que o Cauã, da dupla com Matheus e Cauã, teve que denunciar problemas na construção da casa dos sonhos da família dele em Alphaville, na Grande São Paulo.
3: Até ele teve problema com pedreiro? É? Porque, ó, que o povo reclama e fala, contratei um pedreiro aqui, tive um problema.
4: Problemão, né? Pedreiro, então, rapaz. Então, parece que ele teve problema com o pedreiro, sim, gente. Na verdade, com a construtora,
3: com a construtora,
4: né?
3: Não, porque a gente tá falando de mansão, né?
4: Mansão já é construtora.
3: É outro nível. Olha, mas o que rolou, Kel?
4: Ele falou que já pagou mais de 7 milhões e meio a construtora que tá fazendo a obra, né? É. Mas que a obra tá parada e se arrasta há quase 3 anos.
3: 3 anos?
4: Pois é, ele também disse que contratou até uma perícia pra avaliar o serviço realizado. Ele relatou muitos episódios de coação e invasão de privacidade e afirmou que teve que registrar até um boletim de ocorrência. Ele não divulgou o nome da empresa, mas ele tá bravo, foi nas redes sociais, dá aquela desabafada básica. E não é fácil não, né, gente? Ó, a gente pensa assim, mas é rico, não tá... Né?
3: Você vê, tem problema, né?
4: Tem problema, gente, porque, cara, ele trabalha muito, né? Um cantor de muito sucesso, mas que trabalha bastante, faz seus shows. E era o sonho da família,
3: pô,
4: né?
3: Foi 3 anos já arrastando isso. Isso judia do psicológico, dá até uma brochada no ambiente. Fala, meu Deus, que sofrimento, hein? Vamos torcer pra que as coisas fluam e que fique logo a casa pronta pra gente contar aqui como é que ela é, né?
4: Pra gente poder ir lá dar um tomar
3: então,
4: banho de piscina.
3: Eu moro perto ali da onde ele tá construindo. Eu sei o que ele tá passando. Coitado. Encheu meu coração de...
4: Ai, Cida.
3: Eu moro perto, quantos? 40 quilômetros. É perto.
4: Uns 400.
3: Então, vamos fazer o seguinte. Tocar a música aqui.
4: Bora.
3: Zé Neto e Cristiano escondendo...

0: Brasília!
1: Cleiton e Romário, Morena.
2: Tá bombando!
1: Muito bem, Kelzinha, tá bombando, né?
3: Que anda bombando aí, hein, Sinão?
1: Olha, se você é fã de Ted Lasso ou da série da Apple TV, o técnico de futebol americano Ted Lasso é contratado para dirigir um time de futebol na Inglaterra, desconhecendo totalmente o esporte, enquanto a dona do clube, Rebecca Walton, planeja usar a sua chegada como uma vingança contra o ex-marido.
3: Eita!
1: Parece que é legal,
3: parece,
1: né?
3: Parece bom!
1: Ó, curte aí o Ted Lasso? Então não perde essa na Apple TV.
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0: Pouquinho a gente fica sabendo quem leva presentão, né?
1: Pois é, e tem mais gente mandando recado. Vou ler o recado pessoal agora, hein?
0: Ah, manda aí pra gente.
1: Ó, o Gustavo Henrique falou o seguinte: eu fui pegar o elevador do meu prédio e a chave do meu apartamento ficou emperrada na minha porta e eu não conseguia trancar. Perdi o elevador, que nos andares abaixo ficou preso por uma falha técnica entre um andar e outro. Coincidência ou anjo da guarda?
0: Eu acho que é anjo da guarda.
1: Eu acho também.
0: Porque o rolê ia ficar demorado,
1: imagina,
0: hein?
1: Imagina.
0: Preso no elevador.
1: Eita.
0: Então.
1: Não dá não, né?
0: Boa, Gustavão.
1: Agora a Luciana Medeiros falou o seguinte: eu fui no dentista e eu tenho medo daquele motorzinho. Chegando lá, um aparelho que usa o motor havia sido trocado por outro que quase não faz barulho. Eu acho que o meu anjo da guarda que trocou esse motorzinho.
0: É verdade, hein?
1: É, gente.
0: Meu, que situação. Vamos pro intervalo?
1: Bora.
0: Vamos.

0: 8:37.
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2: Muito bem, estamos de volta com a última do dia, Kelzinha.
3: Bora pra nossa última fofoquinha.
2: Ah, o que você tem aí que você deixa separado pra esse
3: momento?
2: Olha,
3: gente, Bruna Marquezine. Menino, ela reuniu os holofotes no lançamento da segunda temporada da série Amor da Minha Vida, que aconteceu no Museu do Amanhã, no Rio de Janeiro. A atriz surgiu com um vestido dourado da Gucci, tá? Que já foi usado até por Kim Kardashian.
2: Olha só!
3: Inclusive, ela foi prestigiada pelo namorado, o cantor canadense Shawn Mendes, que acompanhou o evento e até fotografou a Bruna lá no tapete vermelho, gente.
2: Ah, que lindinha!
3: Ah, eles estão muito fofos.
2: Ah, que legal. Notícia boa é sempre bem-vinda, né?
3: É. Bom, e a nova temporada da série do Disney Plus estreia no dia 9 de outubro, tá?
2: Ah, é?
3: É, a produção já tá renovada aí pra um terceiro ano, inclusive.
2: Que legal, hein?
3: Bacana.
2: Vamos curtir música?
3: Bora!
2: Luan Santana, Clone.

0: Ana Castela é que eu não te esqueci.
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0: Kelzinha!
1: Oiê!
0: Muitos aniversariantes famosos hoje?
1: Ah, bora desejar um feliz aniversário pra essa galera linda! Hoje é aniversário do rei, Roberto Carlos!
0: Tem um recado pro rei.
1: Ah, é?
0: Como é grande
1: o meu amor
0: por você!
1: Nossa!
0: Eu amo Roberto Carlos.
1: Eita, como tá romântico.
0: Ah, é? Toca meu coração, né?
1: Olha, outro cantor e compositor, só que britânico, faz aniversário hoje. É o Sting.
0: O Sting?
1: Isso. É, e a cantora britânica e vocalista da banda Florence and Machine, a Florence Welch, faz aniversário hoje também. Parabéns.
0: Muito legal. Parabéns pra você que tá completando mais um ano de vida. Um ano de vitórias, de saúde, de paz e tudo que você tem direito pra ser feliz.

0: trabalhou, né, Ciro?
1: Verdade, trabalhou, hein?
0: Trabalhou muito, eu fico anjo da guarda de vocês.
1: Bicho que trabalha
0: tá
1: o anjo da guarda.
0: De aumento.
1: É, vai pedir mesmo, viu? Se não falar assim, ó, preciso de um sócio, contratar mais funcionários aqui.
0: Mas... eu acho.
1: Principalmente pra criança, né?
0: Pois é, minha gente. E bora lá, Cido, vamos liberar esse presente aqui.
1: Vamos
0: atenção,
1: lá, então.
0: Atenção.
1: Atenção.
0: Quem tá levando esse presente hoje foi ele, Rodrigo Teixeira.
1: Opa!
0: Final do telefone.

0: pra sua casa, tá bom, Rodrigo? E ele escreveu que foi atravessar a rua abrindo o guarda-chuva por causa de um temporal e o vento virou bem na hora, na cara dele, fazendo ele parar no último segundo que o ônibus passou.
1: Verdade. É, lembro desse recado.
0: Pois é, então.
1: Ele quase foi atropelado, hein? Meu, que legal. Tá aí pra contar a história, né, Rodrigo?
0: Pois é. Parabéns.
1: Parabéns.
0: E olha, você que não ganhou, não fica triste, não. O Conta Tudo tá sempre recheado de presentes. Semana que vem, segunda-feira, estaremos com um novo tema, um novo presente e muita diversão para você curtir com a gente esse programa que é feito com muito carinho para você. Convidado?
1: Perfeito. Ótimo final de semana, turma.
0: Beijo.
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3: O coração tá batendo forte aí, né? Controla a ansiedade. Vai começar a Voz do Brasil. Mas olha só, daqui a pouco no final, a gente segue com a nossa programação show. Não saia daí.
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5: Olá, boa noite.
6: Boa noite para você que nos acompanha em todo o país.
5: Sexta-feira, 2 de outubro de 2026.
6: Vamos aos destaques do dia.
5: Resgate de dinheiro das casas de apostas online. Mais de R$1,4 bilhão devem ser retirados até segunda-feira.
6: A partir do dia 6, terça-feira, os sites e aplicativos deixam de operar. Luana Karen.
7: Os recursos que ainda estiverem nas contas vão começar a ser devolvidos aos apostadores pelos próprios bancos que operam as bets.
5: ECA Ambiental garante o direito de crianças e adolescentes ao contato com a natureza.
6: E nas escolas, a educação ambiental vira tema em sala de aula. Pablo Mundim.
8: A partir de agora, o país conta com uma política nacional de educação ambiental escolar. Isso significa que as redes de ensino da educação básica devem dar conteúdos relacionados à educação ambiental nas salas de aula.
5: Domingo é de eleições.
6: Polícia Rodoviária Federal atua para manter a segurança e garantir o livre deslocamento dos eleitores. Luciana Colares de Holanda.
9: Polícia Rodoviária Federal orienta que é importante buscar informações sobre o trajeto até os locais de votação.
5: Hoje na apresentação da Voz do Brasil, Mariana Jungmann e Luciano Seixas.
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5: Quem tem valores a resgatar de apostas em bets tem até segunda-feira para fazer isso diretamente nos sites ou aplicativos.
6: Com a proibição dos jogos, os sites têm até essa data para permanecerem no ar.
5: Depois, o dinheiro será devolvido com o intermédio dos bancos.
7: Termina na próxima segunda-feira, dia 5, o prazo para que pessoas que tenham saldo em sites de apostas possam resgatar o valor diretamente nas páginas. De acordo com o ministro da Fazenda, Dario Durigan, desde a última sexta-feira, foram resgatados cerca de 30% do valor que estava em posse das empresas de bets. O saldo a retirar ainda soma R$1,4 bilhão. O ministro destacou que, a partir do dia 6, terça-feira, os sites e aplicativos deixam de operar e os recursos que ainda estiverem nas contas vão começar a ser devolvidos aos apostadores pelos próprios bancos que operam as bets.
10: O jeito mais simples e fácil da pessoa pegar o seu dinheiro de volta é entrar no site e retomar o dinheiro até segunda-feira, dia 5, fim do dia. Lembrando que quem não conseguir fazer, por não ter recebido essa mensagem, por ter tido qualquer dificuldade, qualquer impedimento, que esse recurso, como é das pessoas, vai ser devolvido depois pelos próprios bancos que operam para as bets. Entre os dias 9 e 14 de outubro, vão fazer a devolução.
7: Ainda de acordo com o ministro Dario Durigan, foram identificadas 48 contas em casas de apostas com saldo superior a R$500 mil. Esses perfis estão passando por uma análise mais detalhada por parte do governo. Já o ministro da Justiça e Segurança Pública, Wellington Silva, afirmou que desde a última sexta-feira, mais de 10 mil sites ilegais de apostas foram identificados e retirados do ar.
11: Do ponto de vista de derrubada de sites, o número de hoje, nós já passamos de 10 mil sites
10: encaminhados para a Anatel para a derrubada. Nós estamos refinando os fluxos e estamos aprofundando cada vez mais a questão da fiscalização.
7: Em outra frente, o Ministério da Saúde iniciou uma campanha nacional de prevenção aos danos das apostas online, com depoimentos e um tutorial que orienta o usuário a realizar um autoteste para identificar possíveis riscos relacionados às apostas.
11: Eu vi que tinha um monte de gente ganhando e achei que comigo ia ser igual. Eu estava apostando sem parar, só para tentar recuperar o que eu tinha perdido. A depressão e a ansiedade estavam tomando conta de mim.
12: O SUS pode te ajudar a sair dessa situação. As apostas online são um problema, causam dependência, te endividam e destroem sua família.
7: De acordo com o resultado obtido no autoteste, são indicadas opções de orientação e cuidado, como o teleatendimento disponível no Meu SUS Digital, a plataforma centralizada de autoexclusão do Ministério da Fazenda e os serviços presenciais disponíveis.